0: para o fim da guerra.
1: Neymar Júnior Santos.
0: Neymar vai disputar a quarta Copa do Mundo. Atacante do Santos é um dos 26 jogadores convocados pelo técnico Carlo Ancelotti para o Mundial.
2: Olá, boa noite. Estão comigo hoje a médica infectologista Rosana Richman, do Instituto Emílio Ribas e do Grupo Santa Joana, e o empresário Emerson Capaz, presidente do Instituto Combustível Legal. Boa noite, sejam bem-vindos. O governador em exercício do Rio de Janeiro exonerou hoje cerca de 40 servidores da Secretaria de Fazenda do Estado. A decisão de Ricardo Couto foi tomada após uma operação da Polícia Federal apontar um esquema de favorecimento à refinaria Refit.
3: A lista de demissões incluiu 23 auditores fiscais, um subsecretário adjunto e o presidente da Junta de Revisão Fiscal do Estado. Ao todo, cerca de 40 pessoas foram exoneradas nesta segunda-feira. A Secretaria da Fazenda Fluminense determinou também a abertura de processo administrativo disciplinar contra servidores afastados e mandou preservar o computador usado pelo ex-secretário Juliano Pascoal. Ele foi um dos alvos de uma operação da Polícia Federal na última sexta-feira, que revelou uma ligação suspeita entre agentes públicos e a Refit, da antiga refinaria de Manguinhos. O grupo é investigado por gestão fraudulenta, evasão de divisas e crimes contra a ordem econômica. De acordo com a PF, a Secretaria da Fazenda, durante o comando de Pascoal, que deixou o cargo no fim de abril, virou uma extensão da estrutura empresarial da Refit, facilitando a operação do grupo e impedindo a aproximação de concorrentes.
4: A Secretaria da Fazenda do Rio classificou as mudanças como uma profunda reestruturação da Receita Estadual. O objetivo, segundo a pasta, é fazer uma apuração rigorosa dos fatos e responsabilizar os envolvidos em irregularidades, caso as suspeitas sejam confirmadas. A Secretaria informou ainda que novas medidas vão ser anunciadas nos próximos dias.
3: O governo estadual já tinha determinado a abertura de uma correição extraordinária na auditoria especializada na área de combustíveis, além de uma fiscalização específica para apurar irregularidades na concessão de incentivos fiscais à Refit. Apontado como dono do grupo, Ricardo Magro é conhecido como o maior devedor de impostos do país. O nome dele foi enviado pela PF à Interpol no último sábado, por ordem do ministro Alexandre de Moraes, do Supremo Tribunal Federal. Segundo a Procuradoria-Geral do Rio de Janeiro, 6 das 25 maiores dívidas de pessoas jurídicas com o Estado são de empresas do mesmo grupo e seriam comandadas por Magro. Juntas, elas devem mais de 21 bilhões de reais ao fisco fluminense. Em comunicado ao mercado, divulgado nesta segunda-feira, a Refit afirma que a alegação de que Ricardo Magro é dono da companhia é incontestavelmente inverídica e que ele não integra o quadro de acionistas da empresa.
2: Capaz, pelos desdobramentos das investigações, dá para inferir que houve uma captura do estado do Rio de Janeiro pela Refit?
5: Sim, Rita. Veja, isso acontece não só nesse governo que acaba de ser destituído pelo desembargador Ricardo Couto, que foi nomeado governador do Rio, mas por vários outros governos anteriores em que você, no Rio de Janeiro, não tinha condições de entrar e dividir o espaço político que o Rio de Janeiro tem ou o espaço de atuação das empresas se não passasse pelo Dr. Ricardo Magro, que é, de fato, o sócio, que não aparece, inclusive, na empresa, porque ele agora diz que ele não é sócio da empresa, mas ele é dono de uma empresa de advocacia que lá atrás comprou a Refit exatamente para se esconder de ser dono de uma empresa. E por isso não mora no Brasil. Ele mora em Miami há 10 anos. A empresa está em recuperação judicial há 13 anos. O que é uma recuperação judicial? É aquilo que você normalmente faz e pede à justiça para em 3 anos você poder voltar. Ele está há 13 anos em recuperação judicial, sempre dada pela mesma juíza do Rio de Janeiro. Então, essa é uma continuidade de fatos que mostram que, de fato, o governo do Rio de Janeiro era um quintal da Refit Manguinhos.
2: Agora, empresas que pagam impostos corretamente, conseguem competir com grupos de empresas como essas que são devedoras contumazes, por exemplo?
5: Impossível. É exatamente por isso que nós lutamos muito para a aprovação da lei do devedor contumaz no Congresso, que foi aprovada, devolveu 8

0: 8 anos para ser aprovada. Ficou parada no Senado 8 anos. Essa é uma das leis mais importantes que agora surgiram, porque você vai enquadrar o devedor contumaz e, no mínimo, tirar ele do mercado para que as empresas sérias que pagam tributos possam, de fato, conseguir competir. E olhem, veja, o Estado de São Paulo, depois de você ter a intervenção na Operação Carbono Oculto em agosto, aumentou a receita do Estado de São Paulo 200 milhões a mais por mês, só para você tirar empresas da ilegalidade e começarem a faturar as empresas legais, que ocuparam uma parte desse espaço que tinha sido. Então, competir com 30% de sonegação, quando é o setor é um dos mais tributados no Brasil, é o setor de combustíveis, 35%. Se você sonega isso, a margem que você tem de competição é absurda, não há como competir. No Rio de Janeiro, em agosto, para você ter uma ideia, Rita, a Refit Manguinhos faturou mais antes da Carbono, justo antes da Carbono, do que a Petrobras no Rio de Janeiro. Uma empresa dessa fatura mais do que a Petrobras no estado onde a Petrobras é a maior empresa de óleo e gás do Brasil, é um monstro a Petrobras, ele faturava no Rio de Janeiro mais do que eles.
1: O estudo revelou que a expectativa de vida dos brasileiros diminuiu mais de 3 anos durante a pandemia. Apesar disso, o país acumulou melhorias no longo prazo, graças à consolidação do SUS, à vacinação em massa e aos avanços no saneamento básico.
2: Entre 2019 e 2023, anos da pandemia de coronavírus, a mortalidade no Brasil subiu mais de 27%. De acordo com o estudo Carga Global de Doenças, o resultado se deve à postura do governo federal na época, que enfraqueceu as orientações da ciência ao rejeitar o distanciamento social, divulgar remédios sem eficácia e atrasar a compra de vacinas. O impacto na longevidade mudou bastante de um estado para o outro. A região norte registrou as maiores perdas. Em Rondônia, a expectativa de vida encolheu 6 anos, seguido por Amazonas e Roraima. Já os menores impactos aconteceram no Nordeste. O Maranhão teve a menor queda do país, seguido de Alagoas e Rio Grande do Norte. Os cientistas explicam que o Nordeste sofreu menos porque os governadores locais criaram um consórcio e seguiram recomendações médicas de forma unificada, com isolamento social, fechamento de comércio e uso obrigatório de máscaras. A pesquisa destaca que se o governo federal tivesse adotado a mesma estratégia, a perda de vidas teria sido menor em todo o país. Apesar do tombo provocado pela Covid-19, o estudo ressalta que o Brasil acumulou melhorias no longo prazo. Entre os anos de 1990 e 2023, a expectativa de vida do brasileiro subiu mais de 7 anos. Os pesquisadores atribuem essa evolução histórica à consolidação do Sistema Único de Saúde, o SUS, à expansão do Programa de Saúde da Família, à vacinação em massa e aos avanços no saneamento básico.
3: Fatores como uso de antibióticos, vacinação, boa alimentação, água de boa qualidade, esgoto, um planejamento materno-infantil, estava fazendo com que nós brasileiros vivêssemos mais e melhor.
2: Quase todas as causas de morte caíram nas últimas 3 décadas. As exceções foram Alzheimer e as doenças renais crônicas. Atualmente, os problemas cardíacos e os acidentes vasculares cerebrais continuam liderando as causas de óbito no país. Já a violência interna permanece como principal fator para a interrupção precoce de vidas de homens jovens brasileiros.
3: Então, nós precisamos trabalhar muito mais na saúde individual, mas precisamos trabalhar na saúde coletiva, principalmente na prevenção dessas doenças crônico-degenerativas, que estão, como a gente está dizendo aí, não só matando muita gente, mas deixando muita gente com uma qualidade de vida ruim. Isso tem um impacto também social e econômico para a nossa sociedade.
1: Doutora Rosana, no meio desse balanço com avanços e retrocessos, principalmente por conta da pandemia, obviamente, há esse avanço do diagnóstico de doenças como Alzheimer, doenças renais crônicas. Por que isso tem acontecido? Isso não pode ser evitado?
4: Rita, infelizmente a resposta em específico para o Alzheimer e para a demência é que não. O que a gente está vendo, o mundo está vendo isso, é que quanto mais anos de vida a gente ganha, e a reportagem falou que de 90 para 2023, cada brasileiro ganhou pelo menos 7 anos a mais. Então nós estamos vivendo mais e com isso você vai ter mais chance de ter a degeneração, né, do sistema nervoso central e ter a manifestação de demência e de Alzheimer. Em relação à insuficiência renal crônica, que foi outra causa, aí o problema é mais complexo, porque você precisa, o renal crônico, ele precisa muito mais de serviços especializados, principalmente de diálise, etc. O que não é, né, daí a gente vê a iniquidade do nosso país, é enorme em relação a isso. O próprio estudo mostra, e foi um estudo muito interessante, que a região norte, Amazonas, Pará, ou seja, naquela região você teve muito mais perda de anos de vida quando você compara com o resto. Exatamente por causa de, né, pelo menos na época da pandemia, aquelas políticas públicas que não foram tão acatadas nessa região. Mas eu acho que esse tipo de estudo serve, Rita, para o nosso próximo presidente da República, próximo ministro da Saúde, entender onde que ele tem que fazer prevenção de doenças crônicas não transmissíveis, ou seja, doença cardiovascular, diabetes, tem muita coisa ainda para a gente. Tivemos grandes avanços, ótimo, mas temos muito ainda o que fazer.
1: E o que precisaria mudar em relação a políticas públicas para essas doenças especificamente?
4: Olha, eu acho que o diagnóstico, acho não, tenho certeza, o diagnóstico precoce é a coisa mais importante. Para você ter um diagnóstico precoce, você precisa fazer campanha. Ninguém fala, ah, eu acho que eu estou com diabetes. Não, você tem que fazer campanha, você tem que procurar, você tem que fazer um rastreamento, porque quanto mais precoce você detecta essas alterações, essas doenças crônicas, mais cedo você faz um tratamento específico e com isso você acaba tendo sequelas. E outra, tem muito diabético que é por sobrepeso, por falta de atividade física, uma dieta não adequada. Então, se você fizer uma campanha de prevenção para isso, também você diminui a carga de doenças crônicas no nosso país. Isso serve para doença cardiovascular, para hipertensão. Então, eu acho, avançamos, ótimo, estamos vivendo melhor, ótimo, mas com que qualidade? Não adianta eu ter mais anos na minha vida, eu quero ter mais vida nos meus anos. Então, isso é importante, eu preciso saber a qualidade que o brasileiro está envelhecendo. E essa qualidade, infelizmente, não é boa.
1: Veja a seguir, pelo menos 100 pessoas já morreram pelo surto de ebola na África. E veja também, relatório que analisa o fim da escala 6x1 será apresentado na Comissão Especial da Câmara na próxima quarta-feira. A gente volta já.

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1: Marcada para esta quarta-feira na Câmara dos Deputados, a leitura do relatório final da comissão que analisa a redução da jornada de trabalho no Brasil. Hoje, em reunião com 14 entidades ligadas ao setor produtivo, os parlamentares foram questionados sobre a viabilidade do fim da escala 6x1.
9: A comissão especial recebeu representantes de empresários e de sindicatos patronais de diferentes setores da economia. Entre eles, o presidente do Conselho de Relações de Trabalho da Confederação Nacional da Indústria, que disse não ser possível atender às necessidades de todos os segmentos com uma única lei.
10: E para quem as exceções, as concessões ou as compensações serão feitas? Como minorar os efeitos para uns, deixando outros setores eventualmente à margem? Eu não gostaria de que venham dizer, como se tem ouvido por aí, que o que a gente fala é chororô de empresário, que não quer o melhor para o trabalhador ou que está contra o trabalhador. Não e não. O que me parece é que um debate mais aprofundado foi substituído por aquilo que hoje eu chamo de canto da sereia. Ou seja, uma tentação sedutora do ponto de vista político, mas enganosa do ponto de vista econômico.
9: O representante da Confederação Nacional da Agricultura defendeu promover primeiro o aumento da produtividade do trabalhador para depois reduzir a jornada.
11: O caso do garçom, que sobrevive de gorjeta. Se ele vai trabalhar um dia menos, ele vai receber menos. A gente tem que lembrar que remuneração e salário não é a mesma coisa. Ainda que a PEC traga a irredutibilidade salarial, o salário base vai ser mantido. Mas a remuneração dele, que é por produtividade, não vai ser mantida. Porque ele vai trabalhar um dia menos, ele vai produzir menos. Assim como no meu setor. né? O colhedor de café, ele recebe por saca colhido. Se ele vai trabalhar um dia menos, ele vai colher menos.
9: Nesta terça-feira, a comissão vai ouvir representantes dos trabalhadores. O relator, deputado Léo Prates, do Republicanos da Bahia, prometeu apresentar o relatório final nesta quarta-feira, mas disse que está aberto a mudanças no texto. Hoje ele se reuniu com o ministro do Trabalho e Emprego, Luiz Marinho, e o encontro com o presidente da Câmara, Hugo Mota, está previsto para os próximos dias. O relator analisa duas propostas de emenda constitucional para acabar com a escala de 6 dias de trabalho por apenas um de descanso no país. Deputados da oposição apresentaram uma emenda às PECs, que propõe contrapartidas fiscais, como redução do FGTS, isenção temporária da contribuição patronal ao INSS, para mitigar os impactos ao setor produtivo.
12: Há uma expectativa, então, tanto o fim da escala tem que ser imediato, quanto à redução da jornada. Ah, vai ter um pequeno tempo de adaptação, de implementação, podemos até discutir, mas falar que isso vai ser daqui a 10 anos é... Isso só defende aquele que não tem compromisso com o trabalhador brasileiro.
9: Depois da leitura do relatório final, a previsão é de que o texto seja votado na comissão na terça-feira da semana que vem, dia 26. Se aprovado, vai a plenário, onde precisa do apoio de pelo menos 308 deputados em 2 turnos de votações. A pauta, considerada prioritária para o governo federal, também foi tratada mais cedo em evento do setor supermercadista em São Paulo. Depois de ouvir críticas sobre a proposta, o vice-presidente Geraldo Alckmin afirmou que é possível chegar a um consenso em relação à diminuição da jornada de trabalho.
13: Política é essa arte, o abraço coletivo, né, do bem comum, de nós buscarmos as melhores soluções. E sociedade civil organizada faz diferença. Muitas dessas conquistas é a organização dos supermercadistas. Vamos buscar um bom entendimento na questão da jornada.
1: Ô, Capaz, a seu ver, os argumentos do setor produtivo sobre essa questão do impacto econômico fazem sentido do ponto de vista técnico?
14: Nós já tínhamos falado aqui na bancada disso, né? A preocupação é você... Não pode ser contra uma jornada, no fim da jornada 6x1. É muito melhor para o lazer, para as pessoas descansarem, estarem com a sua família, poderem ter um pouco mais de descanso. Todo mundo é a favor disso. Impossível não ser. O problema é qual a consequência lógica desse processo se você tem uma coisa imediata e todos os setores vão ter que se organizar, alguns vão repassar esse custo, isso pode aumentar a inflação e pode vir uma penalização lá na frente para o próprio trabalhador, que tudo bem, está descansando, mas vai ganhar menos, como alguns falaram ali. Então, qual é o segredo nesse processo, na minha opinião? Negociação. Antes de se aprovar, tem que ser negociado ao extremo para, por exemplo, fazer uma transição. Uma transição que seja não muito longa, mas o suficientemente justa para que as empresas se adaptem e você não tenha um repasse imediato disso. Alguns setores, como ele falou, por exemplo, restaurantes, eu já ouvi de donos de bares e restaurantes, que vai aumentar o menu em 7%. Tem jeito, esse custo ele vai repassar. Então é preciso fazer esta negociação agora, e o momento é agora, na hora que você vai discutir essa possibilidade. Já ouviram as entidades empresariais, vão ouvir os trabalhadores ainda, né? Eu acho que deve ser o próximo passo, né? E aí chegar, o relator tem uma missão importantíssima de ouvir os dois lados e equilibrar isso.
1: A seu ver, o que deveria ser prioridade nesse debate, né? Tem essa questão da qualidade de vida, tem a questão da produtividade, mas também tem a questão de geração de empregos. Poderia ser uma oportunidade de criar mais empregos?
14: Pode, porque você vai acabar tendo que preencher aquelas vagas que, eventualmente, a pessoa vai descansar. Você vai contratar alguém para ficar no lugar daquele que vai descansar. Podem aparecer novas vagas. Se você tiver uma negociação, por exemplo, uma das opções que tem lá é que você deixe alguns detalhes dessa negociação para a convenção coletiva junto com o sindicato da categoria. É muito melhor, como ele falou, por exemplo, tem detalhes de alguns setores que podem se adaptar rápido, outros não. Como é que faz? Abre uma brecha em que a convenção dos trabalhadores e das empresas naquele setor negocie este detalhe e possa realmente ir lá fazer a adaptação necessária.
1: A Organização Mundial da Saúde declarou emergência de saúde pública de interesse internacional com o surto de ebola na República Democrática do Congo e em Uganda, na África Central. Pelo menos 100 pessoas já morreram.
15: Na República Democrática do Congo, profissionais de saúde e voluntários desinfetam as casas onde morreram cerca de 100 pessoas com suspeita de ebola. 8 novos casos estão confirmados e há quase 400 em investigação. Uganda também registra contágios que podem ter sido importados do país vizinho. Eu estou assustado, diz um morador. Na verdade, estou apavorado. A Organização Mundial da Saúde definiu como emergência de saúde pública de importância internacional o novo surto da doença causada pela cepa Bundibugyo, que ainda não tem vacina. Apesar da gravidade, a OMS afirma que o surto ainda não cumpre os critérios de emergência pandêmica definidos no Regulamento Sanitário Internacional, o que aconteceu com a Covid-19.
16: Para você desenvolver uma vacina e ter uma demanda econômica para produzir uma vacina, você precisa ter casos. E a maior parte dos casos é para cepa Zaire. O tratamento, né, os antivirais, ou os anticorpos monoclonais que a gente chama, que são as terapias que existem para o vírus Zaire, não funcionam muito bem para essa cepa de vírus que está circulando agora, né?
15: Até o momento foram descritas 5 subespécies do vírus ebola, sendo que 4 delas afetam humanos. A cepa Zaire, causadora do surto na África Ocidental em 2014, é considerada a mais grave, com 90% de letalidade. A Bundibugyo tem risco de mortalidade entre 25% e 50%. O contágio acontece no contato com fluidos corporais de uma pessoa infectada, como saliva, urina e sangue. Os sintomas começam com febre, vômito, diarreia e dores musculares, podendo evoluir para falência renal e morte.
16: O risco de espalhar mais seria por pessoas da área da saúde contaminadas, né? Porque o indivíduo que está contaminado, ele fica acamado, hospitalizado, ele não vai viajar. Claro que na África ou ali em países da Europa muito próximos existe um risco maior. Mas para nós o risco vai ser mais baixo, para a América, Américas em geral.
1: Doutora Rosana, o que difere uma declaração de emergência de saúde pública de interesse internacional de uma pandemia, como a gente teve no, na Covid?
17: Então, Rita, primeiro falar que...

0: países e são locais, por exemplo, Kampala, que é a capital, tem voo para tudo quanto é lugar. Então, o fato da OMS fazer esse tipo de pronunciamento é no sentido de que todos os países fiquem atentos, façam os seus esquemas de vigilância, porque existe sim um risco internacional. A pandemia é quando você já tem casos em praticamente todos os continentes, ou seja, já está tendo a circulação do vírus, o que não é este caso. Esse caso está contido, né? Até, eu acho até bom esclarecer, nós nunca tivemos ebola nas Américas, nunca, no continente africano.
1: Nenhum caso.
0: Nunca. Assim, adquirido aqui dentro. Não é um vírus endêmico para cá, é um vírus endêmico no continente africano. Só que, como a gente viu, a pessoa começa a transmitir a partir do momento que ela tem os sintomas. Então, se essa pessoa pegou um voo num desses locais e vai para algum outro local, ela tem risco, sim, de adoecer lá onde ela chegou. O período de incubação é de 2 a 12 dias, quer dizer, ela pode estar incubando o vírus, adoecer no local que ela chegou, e as autoridades dos outros locais precisam estar atentas em relação a essa possibilidade.
2: Agora, não é o primeiro surto de ebola, longe disso, né? É comum. Por que é tão comum o ebola no continente africano?
0: Ele, como eu te falei, ele é endêmico, né? Assim como a gente tem malária, tem outras doenças que são endêmicas daquela região, o ebola da mesma maneira. Os reservatórios são morcegos. Eu brinco, se você quiser apostar, né, quando tiver qualquer vírus novo circulando, quais são os reservatórios? Você vai chegar ou no morcego ou no primata não humano, que é o macaco. Então é outro também que pode servir de ele acaba sendo a vítima. Então os morcegos daquela região é que tem o vírus ebola. Então, por isso que a maioria dos casos é ali. E o que chama atenção é o 17º surto de ebola no continente africano nos últimos anos e o terceiro desta cepa diferente. Então, essa Bundi Bugio é uma cepa diferente. Por que que isso é importante, Rita? Porque nós temos vacina para ebola, só que para outra cepa, a cepa Zaire. Então, para este específico, não temos nada. Não temos antiviral, não temos vacina. Então, daí a preocupação mundial.
2: Acontece no Rio de Janeiro mais uma edição do Encontro da Rede Nacional de Comunicação Pública. O evento, promovido pela EBC, a empresa Brasil de Comunicação, reúne mais de 300 emissoras de rádio e TV.
3: Representantes de diversas regiões do país participaram da cobertura oficial do evento, no Palácio Gustavo Capanema, na região central do Rio de Janeiro. O encontro tem como objetivo fortalecer a integração entre os veículos públicos de comunicação, incentivar a troca de experiências e discutir estratégias para ampliar o alcance das emissoras no Brasil. Temas como inovação tecnológica, produção de conteúdos regionais, cobertura das eleições, participação social e planejamento estratégico para este ano estão entre os principais assuntos debatidos durante o encontro que termina nesta terça-feira. A evolução da televisão brasileira também foi um dos destaques durante as discussões. A chegada da TV 3.0 promete transformar a experiência do telespectador ao unir forças da TV aberta com os recursos da internet.
4: Essa é a grande revolução, é a grande mudança que nós temos. Abre um caminho de comunicação muito mais forte, muito mais conectada com o jovem que já está no universo da internet. E não só com o jovem, eu acho que com a população que está já conectada com a internet. Então é uma transformação digital, como nós chamamos, e é uma mudança de consumo, de hábitos de consumo da televisão, como a gente já conhecia.
3: Para enfrentar os desafios da TV 3.0, a Fundação Padre Anchieta criou um núcleo de inovação na TV Cultura, com foco no desenvolvimento de novos conteúdos digitais.
4: É um núcleo, um laboratório onde queremos desenvolver novas formas, novas maneiras de fazer o conteúdo, mas sem esquecer do legado, sem esquecer do passado, que continua conosco e que segue forte conosco em toda a nossa programação.
2: Veja a seguir, projeto que emite laudos de eletrocardiograma à distância agiliza atendimento pré-hospitalar nas UPAs. E veja também, Donald Trump suspende ataque ao Irã. Mesmo assim, o preço do petróleo volta a passar dos $100. A gente volta já.

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0: O presidente norte-americano Donald Trump anunciou a suspensão de um ataque ao Irã programado para amanhã. Mas as negociações para o fim da guerra seguem incertas. E o preço do petróleo voltou a passar dos 100 dólares nesta segunda-feira.
1: A ação foi suspensa após conversas com os líderes do Catar, da Arábia Saudita e dos Emirados Árabes Unidos. A confirmação foi feita por Donald Trump. Em uma rede social, o presidente dos Estados Unidos disse que as negociações sérias estão em andamento com os países árabes. E completou: na opinião deles, como grandes líderes e aliados, um acordo será firmado. Trump afirmou ainda que ordenou que as Forças Armadas americanas estejam preparadas para uma ofensiva total e em larga escala contra o Irã, a qualquer momento, caso um acordo não seja alcançado. Mais cedo, Teherã entregou, por meio do Paquistão, uma nova proposta com retificações ao texto original apresentado pelos Estados Unidos. No entanto, de acordo com a imprensa americana, Washington já teria considerado os pontos insuficientes. O impasse fez o preço do petróleo disparar mais uma vez. Ao longo do dia, o mercado oscilou, acompanhando o sobe e desce das negociações e as incertezas sobre a reabertura do Estreito de Hormuz. O petróleo tipo Brent fechou o dia acima de 112 dólares, alta de 2,6%. Os preços chegaram a cair após relatos de que os Estados Unidos estariam dispostos a suspender temporariamente sanções contra o petróleo iraniano durante as negociações, mas voltaram a subir com a percepção de que as negociações travaram. O secretário do Tesouro americano, Scott Bessent, que está na França para a reunião do G7, confirmou a prorrogação por 30 dias da isenção de sanções para carregamentos de petróleo russo que já estavam em alto mar. É a segunda vez que o governo americano toma a medida para tentar reduzir o preço dos combustíveis. Nos postos americanos, os preços estão cerca de 50% mais caros desde que a guerra começou em fevereiro.
2: Afinal de contas, qual é o grande objetivo dos Estados Unidos? Isso realmente não está claro. E aí os mercados no mundo econômico reagem à falta de ancoragem do mundo político. O que vem depois é o legado da guerra. Então é possível que a gente saia desse conflito com uma percepção de que é melhor tratar regiões tão sensíveis como o Oriente Médio de uma maneira muito mais organizada, objetiva e coordenada.
0: Capaz, o mercado financeiro está reagindo mais a esse cenário militar ou a falta de clareza ali política?
3: As duas coisas, é uma mistura das duas coisas. É uma falta de perspectiva, horizonte, insegurança jurídica, não sabe se vai continuar, se isso vai acabar na semana que vem. Ou, por exemplo, hoje, o presidente Trump, amanhã vou bombardear tudo, pode se preparar, amanhã volto. Aí no meio da tarde o petróleo subiu, chegou a quase 115 dólares. Aí no meio da tarde ele avisou, não, posterguei porque vem uma nova proposta. O petróleo cai para 109, 108.
0: Agora, e ele costuma fazer isso aos domingos,
3: ele faz,
0: né?
3: Direto isso. Isso é o que cria a insegurança e a instabilidade de saber que não tem horizonte, não tem perspectiva, não tem uma estratégia. É a palavra do Trump. O que ele falar vai acontecer ou não vai acontecer. E é isso que deixa o mundo econômico, nas mãos de um maluco presidente de uma maior potência, uma das maiores potências. Então, você olha e vê isso e fala, bom, vou organizar minha perspectiva. A gasolina nos Estados Unidos, 50% mais cara. A popularidade dele está em queda absoluta. Pior popularidade de um presidente a essa altura do campeonato, com véspera eleitoral em novembro, vai ter eleição nos Estados Unidos no meio do mandato. É um problemão para ele isso hoje, ele tem que resolver de alguma forma. E ele entrou numa enrascada que ele não consegue uma saída que demonstre que, mesmo que saiu, fechou a guerra, quem é o vitorioso é os Estados Unidos. Ele está esperando uma brecha para ele conseguir encerrar a guerra sem dizer que ele é perdedor. Então, tudo isso acho que é esse vai e vem também. Você vê que na fala dele ontem, ele falou o seguinte: o Irã está desesperado para ouvir uma proposta nossa de paz. Não é isso que está acontecendo na realidade.
0: O atendimento pré-hospitalar em UPAs está mais ágil graças a um projeto que emite laudos de eletrocardiograma à distância. Mais de 8 milhões de laudos já foram emitidos. E o tempo para o diagnóstico de infarto caiu.
4: Em um pronto-socorro, todos precisam de atendimento médico. Mas alguns casos têm prioridade, como quem chega com dor no peito. O eletrocardiograma é essencial para diagnosticar infartos. A recomendação é que o paciente com sintomas suspeitos realize o exame em até 10 minutos após a chegada ao pronto-socorro. Um projeto do Ministério da Saúde, em parceria com hospitais referência nesse tipo de atendimento, tem feito com que a rede pública chegue cada vez mais perto do tempo ideal. O tempo médio caiu de 39 minutos, registrado em junho e julho de 2024, para 19 minutos entre agosto de 2024 e dezembro de 2025. Ao longo desse período, também foi ampliada em 24% a realização de terapia que restabelece o fluxo sanguíneo em casos de infarto. Os dados são das 15 unidades de 7 estados: São Paulo, Santa Catarina, Paraná, Pernambuco, Paraíba, Pará e Bahia, que recebem consultoria do Hospital Beneficência Portuguesa, um dos gestores do programa batizado de Boas Práticas, para que a equipe identifique pacientes com suspeita de infarto já no início da triagem.
5: A educação permanente, a educação continuada, as visitas mensais, as orientações, faz toda a diferença, sim.
4: O hospital ainda doou equipamentos de eletrocardiograma e computadores a 150 unidades de saúde de 95 municípios, com os quais os médicos conversam de forma remota com cardiologistas de plantão 24 horas, responsáveis por emitir laudos com precisão.
6: Na nossa prática, o laudo, estando pronto para nós em 2-3 minutos, para nós conseguirmos realizar o tratamento, é muito mais rápido e fácil.
4: As iniciativas são realizadas no âmbito do PROAD SUS, o Programa de Apoio ao Desenvolvimento Institucional do Sistema Único de Saúde, criado em 2009 e que oferece imunidade fiscal em troca do suporte de hospitais na rede pública. De acordo com o Ministério da Saúde, doenças cardiovasculares são a principal causa

0: De morte no país, com cerca de 400 mil óbitos por ano. Um atendimento ágil faz toda a diferença.
1: Então, a gente identificar mais precocemente é devolver uma pessoa para o seu ente querido, é devolver para a família, é diminuir sequelas, é diminuir custos para a saúde a longo prazo, porque um paciente que demora para ser identificado aumenta o custo dele em tratamento de saúde.
2: Doutora Rosana, é a boa, não vou falar velha porque é recente, telemedicina.
3: É isso aí. E é transformador, né? Você viu os números, eu até fiquei feliz com a matéria, que esse ano você tem o projeto lá no meio da Amazônia, no meio do nada, e a gente vai fazer exatamente isso em parceria, o mesmo programa, né? Em parceria com a HCor. Então eles doaram o aparelho de eletro, a gente leva em tempo real. Eles vão laudar os nossos exames.
2: Aqui,
3: nós
2: em, São Paulo.
3: Aqui em São Paulo.
2: Uhum.
3: Então, é algo que, quando a gente pensa em infarto agudo do miocárdio, isso é uma emergência. E, às vezes, você demora. Ah, eu acho que é gases, é alguma coisa que eu comi. Não, na dúvida, vai fazer um eletro, porque isso vai fazer diferença. Eles mostram que, a cada um minuto que você perde para fazer o diagnóstico e ter o tratamento, você está perdendo 11 dias de vida. A cada um minuto de atraso. Por isso que a gente fala, entre você chegar num pronto-socorro e correr um eletro, 10 minutos. Porque a terapêutica, o que você tem que fazer baseado no resultado, muda totalmente. Então, a gente tem um jargão que a gente fala que tempo é músculo. Quando eu falo músculo, eu estou falando miocárdio. Porque quanto mais tempo esse músculo ficar sem sangue nesse músculo, porque tem alguma
2: obstrução,
3: alguma coisa, você vai perder, esse músculo morre e depois você pode, se mesmo que você sobreviva, você pode ter uma insuficiência cardíaca, porque ele já não tem mais a mesma função muscular.
2: Então a gente está falando de acesso a um exame laudado por um cardiologista em lugares e muitas vezes que esse especialista não existe.
3: Exato, você tem acesso ao especialista em tempo real e é muito mais resolutivo, porque além dele laudar, ele vai falar, faça isso, faça aquilo diante do que ele está vendo.
4: Ele dá o diagnóstico então, e ao mesmo tempo o que fazer.
3: O que fazer. Então a resolutividade aumenta muito. Por isso que isso tem bons resultados e pode ser reproduzido em N lugares nesse país que não tem acesso aos especialistas. Então é uma coisa simples, um eletrocardiograma é um exame super simples, você pode levar para qualquer lugar, você tem os aparelhos portáteis, você leva para o meio da selva e você tendo, lógico, internet, que é importante, você ter a comunicação e hoje a maioria dos locais agora já tem, você consegue esse tipo de apoio.
2: O Roda Viva recebe nesta noite o diretor-geral do Comitê Internacional da Cruz Vermelha, Pierre Krahenburg. Ele já está nos estúdios com Ernesto Palha. Boa noite, Palha.
5: Boa noite a todos que acompanham o Jornal da Cultura. Nós estamos com tudo pronto aqui no cenário do nosso Roda Viva para falar hoje sobre política internacional, filantropia, humanitarismo, tudo isso dentro do contexto do trabalho da Cruz Vermelha Internacional, ou Comitê Internacional da Cruz Vermelha. Nós estamos aqui com o diretor mundial do comitê, que é o senhor Pierre Krahenburg, e ele está na sua quarta visita ao Brasil e pode nos explicar agora em quantos países está presente a Cruz Vermelha Internacional e em quantos conflitos ela está envolvida hoje.
6: Delighted to be here. The International Committee of the Red Cross is currently present in over 100 countries, 16,000 staff. We're dealing with around 130 armed conflicts worldwide, which is a very big increase over the last 15 years and is a matter of great concern to us.
5: E é uma instituição que tem mais de 160 anos de existência e, infelizmente, não vê os conflitos diminuírem ao redor do mundo. Isso e muito mais a gente vai aprofundar daqui a pouquinho no Roda Viva, 10 da noite. Contamos com você. Até já.
2: Logo depois, Jornal da Cultura. Veja no próximo bloco a escalação da seleção brasileira para a Copa do Mundo. E Neymar está na lista do técnico Carlo Ancelotti e vai para o seu quarto Mundial. A gente volta já.

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9: Fim da expectativa. Neymar irá disputar sua quarta Copa do Mundo. O jogador do Santos é um dos 26 convocados pelo técnico Carlo Ancelotti para vestir a camisa da seleção brasileira no Mundial.
10: Os três goleiros são Alisson, do Liverpool, Ederson, do Fenerbahçe e, uma surpresa, o Everton, do Grêmio. Para a defesa, Carlo Ancelotti chamou Alexandro, Danilo e Léo Pereira, do Flamengo. Bremer, da Juventus, Douglas Santos, do Zenit, Gabriel Magalhães, do Arsenal, Ibanez, do Al-Ahli, Marquinhos, do PSG e Wesley, da Roma. Os meias escolhidos foram Bruno Guimarães, do Newcastle, Casemiro, do Manchester United, o botafoguense Danilo, Fabinho, do Al-Ittihad e Lucas Paquetá, repatriado pelo Flamengo. Os atacantes serão Endrick, do Lyon, Gabriel Martinelli, do Arsenal, Igor Thiago, do Brentford, Luiz Henrique, do Zenit, Matheus Cunha, do Manchester United, Rafinha, do Barcelona, Rayan, do Bournemouth, Vini Júnior, do Real Madrid e, enfim, encerrando o suspense em torno de sua convocação, Neymar está entre os 26 escolhidos. Ancelotti disse que formou um grupo competitivo em condições de chegar à final. Deixou um recado esperançoso a quem ficou de fora e justificou as presenças de Everton, que não chegou a integrar convocações anteriores, e principalmente de Neymar.
11: Jogador experiente que não precisamos testar, não hemos testado, mas sabemos seu valor. Sinto muito, muito, que outros não estão aqui, como esteve Bento, por exemplo, como esteve Hugo Sousa, Andrei Santos, como João Pedro, são jovens e terão a oportunidade de estar no projeto da próxima Copa do Mundo.
9: Nas ruas, a torcida reagiu bem à confirmação de Neymar no grupo da Copa. E há quem esteja confiante pelo tão sonhado Hexa.
11: Neymar Júnior Santos.
12: Neymar! era o nome mais aguardado. Neymar, que vai disputar sua quarta e provavelmente a última Copa do Mundo.
13: Ah, eu acho justo ele ir, porque ele é um craque, né? Pode decidir um jogo aí.
14: Ele é o diferencial da seleção brasileira, não tem um cara igual a ele.
12: Logo que saiu o anúncio, Neymar apareceu em uma transmissão ao vivo numa rede social dos seus parças, comemorando muito. A partir de agora não tem mais jeito. Os 26 jogadores que vão em busca do Hexa já estão definidos.
15: Eu sou brasileiro e eu tô confiante pra ganhar. E pra cima dos caras ganhar. Se jogar a bola, ganha.
16: Nota 10. Entendeu? Tá da hora o time. Bora pra frente. A Copa é nossa.
12: O cronograma segue assim. No dia 31, o Brasil se despede da sua torcida no Maracanã contra o Panamá. Viaja para os Estados Unidos e encerra a preparação contra o Egito em Cleveland no dia 6 de junho. E estreia na Copa uma semana depois contra o Marrocos em Nova Jersey.
17: A gente vai ter uma Copa pela primeira vez com 48 seleções, a gente tem uma fase a mais de mata-mata, né? O normal seria que a gente sempre ficasse ali entre quartas de final e semi, mas é preciso levar em conta essa questão, né? A gente vai ter uma fase a mais de mata-mata, é preciso fazer uma primeira fase boa, quem sabe terminar em primeiro do grupo, para aí teoricamente ter os outros confrontos com seleções que não foram tão bem assim. Eu acho que esse é o caminho. Segundo o Carlo Ancelotti, o Brasil pode sim ser campeão. Isso a gente sabe, né?
9: Rosana, o que você achou da convocação, principalmente do Neymar, que é o assunto, né?
18: Lógico, minha opinião, não sou nenhuma especialista. Mas é
9: torcedora de futebol.
18: Sou torcedora forte aqui. É. Não, eu pessoalmente eu não gostei da convocação, e assim, porque do ponto de vista, se você for ver os pontos a favor e contra, né? A favor, claro, opinião pública, não preciso nem falar. Vocês viram como parecia que a gente tinha, né, ganhado a Copa quando chamaram o nome dele. Também em termos de recursos, eu acho que ele traz mais recursos, ele puxa muito mais coisa. Agora, do ponto de vista de contra, eu acho que a primeira coisa é a parte técnica. Vocês vão falar, não fala de futebol que você não entende, mas o compromisso, eu fiquei impressionada que a falta de compromisso que ele teve quando ele foi lá para a Arábia. Ele jogou dois jogos, ele tinha um contrato de não sei quanto. Então, ele não me inspira confiança do ponto de vista de ser alguém comprometido com o que ele faz. Ele está sempre em, né, polêmicas, intrigas, brigas, ou seja, ele é sempre o centro da atenção das pessoas.
9: Recentemente, inclusive, no episódio de agressão contra o filho do...
18: Agressão contra o colega de trabalho. Então, quer dizer, não é uma imagem que me passa que seja alguém agregador. E eu acho que está longe de ser um exemplo, um atleta, como atleta, um atleta exemplo para o nosso país. Mas, do ponto de vista técnico, eu vou deixar para o capaz dar opinião.
9: Eu acho que ela defendeu os pontos dela aí muito bem. Para você, capaz, o que você achou dessa convocação?
19: Primeira coisa, eu queria falar do Ancelotti. O Ancelotti realmente é um técnico que está conquistando todos nós brasileiros, pelo menos a mim ele conquistou. Porque ele tem um temperamento, um comportamento, as respostas, a coletiva que ele deu hoje, toda a pressão que ele sofreu, ele tira de letra e aprendeu a falar português. Ele chegou e não falava, ele falava portunhol. Eu vejo ele falando português em
9: menos de um ano. Ele fez uma correção, ele falou muito, depois ele falou muito.
19: Muito. É impressionante a dedicação que ele está tendo para isso. E isso pode fazer a diferença no coletivo da seleção. Porque você tem um técnico que impõe respeito como ele, um técnico que ganhou tudo que tinha para ganhar na Europa, um cara reconhecido mundialmente, já é uma coisa que você olha e fala, não é um técnico desconhecido. E aí vem a polêmica do Neymar. Eu acho que ele fez bem em convocar o Neymar. Por quê? O Neymar tem hoje uma questão de que você não tem um craque, assim, reconhecidamente no Brasil, como você tinha antigamente, né? Pelé e outros aí que vieram. E o Neymar é o craque hoje, onde ele entra. Eu outro dia fui fazer uma palestra em Curitiba, e eu chego no hotel de Curitiba, dois, três dias atrás, tinha um mundo de gente na porta do hotel. Eu falei, que isso? O que aconteceu? Tem um artista aí? Deve ter uma... Aí desci do hotel, passando no meio de 300 pessoas. O que é? Ah, o Santos está aí, o Neymar vai jogar contra o Curitiba. O hotel ficou entupido na porta para jogar contra o time da cidade, do Curitiba. Todo mundo queria ver o Neymar. Então, eu acho que ele, todo esse comportamento que a Rosana colocou muito bem, é uma dificuldade que o Ancelotti vai ter que coordenar.
20: Mas você acha que o futebol dele está contento de todo esse buzz?
19: Assim, no Santos, o que ele fez no Santos, não era uma equipe que ele não vai estar no meio da seleção brasileira. Era o Santos, com um montão de problema. Era o cara que fazia a diferença, de repente, numa bola colocada, não num gol. Mas ele tem uma visão de campo que ninguém tem hoje. Você põe ele no meio de Hendrick, Vini Júnior, atacantes e tal. É outro jogo, é outro time. Ele está centralizando, ele pode estar no meio de campo, ele solta de repente uma bola lá na frente. É ele que faz isso, ele tem essa visão.
18: E a ausência do Estevão e do Rodrigo também favoreceu a ida dele.
19: Porque então, sem o Rodrigo, sem o Rodrigo e o Estevão, que foi uma fatalidade eles não irem, abriu um espaço para ficar mais difícil você não convocar o Neymar. Certo.
20: Bom, eu agradeço a presença da médica infectologista Rosana Richman, do Instituto Emílio Ribas e do Grupo Santa Joana, e do empresário Emerson Capaz, presidente do Instituto Combustível Legal. Boa noite.
19: Boa noite.
20: É um prazer recebê-los. E a gente termina essa edição com a música oficial do Brasil na Copa, intitulada Bate no Peito. A faixa traz a voz de Ludmilla, João Gomes, Zeca Pagodinho, Samuel Rosa e Veig. Enfatiza o orgulho brasileiro com refrões que destacam ali a torcida e a identidade do nosso país. Para você, uma ótima noite. Até amanhã. Fique agora com Roda Viva.

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0: 22 horas.
3: Febo ainda não havia trazido ao mundo o dia, quando uma donzela saiu de sua casa. Em sua pálida face se via sua dor, e de quando em quando se dissolvia de seu peito um suspiro. Pisando em flores, ela tropeçava e chorava por seus amores perdidos.
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Nós ouvimos a Roberta Mamelli e o Nuba Rock Trio, formado por Marco Tamburini no trompete e Massimo Carrieri ao piano. Cruzamentos entre barroco e jazz e entre novas composições e antigas. O território monteverdiano é prato cheio para novos compositores recriarem, inventarem, pensarem. O compositor e maestro Antonio Eros Negri partiu deste mesmo lamento da ninfa que acabamos de ouvir aqui e compôs a sua Transfiguração da Ninfa. Acho que vale a escuta para sentirmos como a genialidade de Monteverdi pode sugerir coisas tão diferentes. Ah, a soprano aqui, curiosamente, é a mesma, é a Roberta Mamelli.

0: Essa foi a Transfigurazione della Ninfa, de Antonio Eros Negri, a partir de Claudio Monteverdi, no disco Round M da Veneziana, com a participação de Roberta Mamelli.
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0: Da Itália seiscentista, vamos para a França. Trouxe para vocês uma chacona. Essa dança é baseada na variação de uma pequena progressão harmônica repetida, que abre muito espaço para improvisação. Nós vamos ouvir duas versões bem distintas da mesma chacona do francês Marc-Antoine Charpentier. Sans frayeur dans ce bois je suis venu. Eu vim sem medo para este bosque. Nas versões de uma mezzo-soprano atual que eu adoro, Léa Desandre, e do grupo jazz nórdico Music for a While.

Nós ouvimos duas versões bem distintas da mesma chacona do barroquíssimo Marc-Antoine Charpentier, com uma cantora em ascensão da cena barroca e operística, Léa Desandre, e com o grupo de jazz Music for a While, em versão ao vivo. Vamos continuar no repertório francês do século XVII. Dessa vez vamos ouvir Le Doux Silence, de Honoré d'Ambruy, aluno do compositor Michel Lambert. Nessa versão que ouviremos desse doce silêncio nos bosques, temos um encontro entre Marco Orvat e os modernos e guitarristas.

0: Esta foi a versão de Marco Orvá e Ecova na voce da Aire de Cour, Le Doux Silence, O Doce Silêncio, de Honoré d'Ambruy.
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0: Nosso programa Barroco Contínuo, artistas que habitualmente tocam música barroca se aventuram em outros repertórios, ou ainda

convidam músicos de outros universos para proporem versões novas de músicas antigas. Mas também temos instrumentos antigos flertando com a contemporaneidade, como é o caso da viola da gamba, que ouviremos agora se aventurando numa novíssima composição. É o Paolo Pandolfo tocando junto ao seu irmão trompetista a peça La Mosca Tcheca e logo depois Il Corale, de um disco dedicado a leituras e diálogos imaginários com Erik Satie.

0: Nós ouvimos os irmãos Andrea e Paulo Pandolfo tocando La Mosca Ceca e Corale, viola da gamba e trompete, no encontro que se propõe a flertar com Satie.
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0: No início do programa de hoje, nós ouvimos uma chacona, ou chacona, ou ainda chaconne, um gênero muito usado no século XVII, no qual uma progressão da linha de baixo é base para o improviso. Trouxe aqui para vocês ouvirem agora uma chacona a três vozes que eu particularmente adoro. Se trata de Acceso il mio cuore, de um compositor fundamental para a história da ópera. É o Francesco Manelli. Foi ele, juntamente com a sua companheira Maddalena e Benedetto Ferrari, que em 1637 alugaram um teatro em Veneza, instaurando ali a primeira ópera a pagamento. As óperas que ele compôs, infelizmente, se perderam. Mas podemos imaginar como elas soavam quando ouvimos essa chacona. Vejam aqui que beleza os três cantores, Bruno Bonnour, Serge Gobiur e Marco Orvat, se divertindo com uma vocalidade entre o popular e o erudito.

Essa foi a Chacona a Três Vozes, Acceso Mio Cuore, do Francesco Manelli, interpretada numa chave popularesca por Bruno Bonnour, Serge Gobur e Marco Orvat, e ainda o poema Harmonique. Estamos chegando ao fim deste Barroco Contínuo de hoje, programa que atravessa a deliciosa ponte que liga o século XVII ao século XXI, que carrega numa mão um alaúde e na outra uma guitarra. Vamos finalizar ouvindo mais uma versão, porque esta foi a minha promessa desde o primeiro programa Barroco Contínuo do hit monteverdiano Si dolce il tormento. Agora com o pianista Alfio Origlio,

0: Muito obrigada pela sua escuta e nos vemos num próximo Barroco Contínuo.
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1: Vinte e duas horas e 59 minutos.
2: 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Iniciamos ouvindo Sonny Clark ao piano.

0: com Gary Allen ao piano, Charlie Haden contrabaixo e Paul Motion na bateria, de Gary Allen. Ouvimos Obtuse Angles, gravação de 1990. Antes, Sonny Clark ao piano, Paul Chambers contrabaixo e Wes Landers bateria, de Kay Swift e Paul James, Can't We Be Friends, gravação de 1958.
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0: Seguimos com Bob McFerrin.

0: Na voz de Nina Freelam, ouvimos de Billie Holiday e Mal Waldron, Left Alone, com Bob McFerrin, Hermeto Pascoal, Celine.
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0: Na sequência, Ben Allison, ao contrabaixo.

0: Sloan, bateria, e Dwight Killian, contrabaixo, de George Harrison, e arranjo de Milty Oleviev, Taxman. Ben Allison ao contrabaixo, Michael Blake e Ted Nash, saxofones, Clark Gayton, trombone, Frank Kimbrough, piano, e Michael Sarin, bateria, de Lennon e McCartney, Across the Universe.
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0: Quincy Jones.
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0: com Charlie Hunter à guitarra, Peter Apfelbaum, saxofone, Josh Roseman, trombone e Leon Parker, bateria, de Charlie Hunter, Nothing But Trouble, gravação de 2000. Antes, sob regência de Quincy Jones, ouvimos Queen Latifah, Tone Loc e Nancy Wilson, vozes, Hubert Laws, flauta, Joshua Redman ao saxofone, Paul Jackson Jr., guitarra, Neil Steubenhaus, contrabaixo e John Robinson, bateria, de Benny Golson, Cool Joe, Mean Joe, Killer Joe, gravação de 1995.
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0: John McLaughlin, ao violão.

0: com Stanley Jordan à guitarra, Jarnett Moffett contrabaixo e Peter Erskine bateria. De Miles Davis, ouvimos Freddie Freeloader. Antes, John McLaughlin ao violão, Helmut Schattmüller contrabaixo e a Guitar Quartet de Luiz Essa, The Dolphin. Um rápido intervalo, já voltamos.
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0: Meia-noite.
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1: Estamos de volta. Vamos ouvir Joe Sample ao piano.

0: com Mary Lou Williams ao piano, Buster Williams contrabaixo e Mickey Rocker bateria, de Mary Lou Williams, Ode to Saint Cecile, gravação de 1975, com Joe Sample ao piano, Jay Anderson contrabaixo, Ralph Penland bateria e Lenny Castro percussão, de Joe Sample, Black and White, As Simple As. Gravação de 1996.
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0: Stan Kenton Orchestra.

0: Na voz de Nat King Cole, com Billy May and His Orchestra, ouvimos de Roy Turk e Fred Allert, Walking My Baby Back Home, uma gravação de 1951. Com Stan Kenton Orchestra, de Roland Hanna, Fitz, gravação de 1961.
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0: Jack DeJohnette.

0: Com The RH Factor, de Bernard Wright, ouvimos Hard Groove. Antes, Jack DeJohnette, bateria e piano, David Murray, clarone, Arthur Blythe, saxofone e Peter Warren, contrabaixo, de John Coltrane, Índia.
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0: Lee Konitz ao saxofone.

0: Na voz de Mário Biondi, ouvimos dele, Marco Bianchi e Daniel Richards, Come to Me. Antes, Lee Konitz ao saxofone, Marshall Sola ao piano elétrico, Dave Holland, contrabaixo, e Jack DeJohnette, bateria, de Sérgio Mihanovic, Some Time Ago.
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0: Na sequência, Takuya Kuroda ao trompete.

0: com Esperança Spalding, voz e contrabaixo, de sua autoria e Algebra Blessed, Crowned and Kissed. Com Takuya Kuroda ao trompete, Corey King, trombone, Lionel Luke, guitarra, Solomon Dorsey, contrabaixo, percussão e sintetizador, Nate Smith, bateria, Chris Bowers, piano elétrico e sintetizador, de Takuya Kuroda, Call. Este programa teve montagem de Oswaldo Moreno, seleção musical de Inês Medalha, apresentação, Madeleine Alves.
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2: Uma hora.
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4: Olá, muito bom dia. É um prazer ter a sua companhia novamente aqui pela Rádio Cultura FM no Toque de Cordas. O programa hoje começa com Darko Nisevich, Time Perception. Darko Nisevich e Zdrian Bulatovic aos violões.

Ouvimos de Darko Nisevich Time Perceptions, com ele, Zdrian Blatovic aos violões. E seguimos com Claude Debussy em arranjo de Susana Mildonian com ela, a harpa, Claire de Lune.

de Claude Debussy, Clair de Lune, com Suzana Mildonien, harpa. Agora de Mário Castelnuovo Tedesco, Sonatina Canônica, Opus 196, Duo Mellis.

De Mário Castelnuovo Tedesco, Sonatina Canônica, Opus 196, que ouvimos com o duo Mellis. A obra do compositor galês Stephen Goss é marcada pela ampla gama de influências que vai de John Adams e Thomas Edds a Frank Zappa e John Zorn, grande parte dessa produção voltada ao violão e instrumentos dedilhados. Vamos ouvir agora a suíte Cocktail List, para duo de violões, um conjunto de 12 miniaturas que fazem alusão a drinks famosos e seus respectivos países. A suíte foi uma encomenda dos violonistas Zoran Dukic e Anélio Desidério, que apresentaram a obra em 2022 durante o Festival de Violão de Koblenz, na Alemanha. A primeira peça é um choro batizado com o drink brasileiro mais famoso, caipirinha.

0: De Tobias Krebs, ouvimos Suíte Pan-Americana com o grupo Guitarra 6, encerrando o Toque de Cordas de hoje, que teve seleção musical e produção de Bruno Lombisani, estágio em produção Isadora Diniz, trabalhos técnicos sempre com ele, Marcelo Nascimento. Muito bom dia a vocês, obrigado pela audiência e até o próximo programa.
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5: 1 hora e 58 minutos.

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1: 2h55.
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0: 6 horas.
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Olá, ouvintes! Hoje teremos obras de Joseph Haydn e Maurice Ravel. Iniciamos com o concerto número 2 para piano em Ré maior, Hoboken 18-2, de Joseph Haydn, composto por 3 movimentos: Allegro moderato, Adagio molto e Allegro. Massimo Palumbo ao piano, com a Orquestra de Câmara Austríaca sob a regência de Ernst Zeiss.

pela Orquestra de Câmara Austríaca sob a regência de Ernst Zeiss. Na sequência, outra obra de Haydn, Concerto para piano em Ré maior, Hoboken 18:11, em seu primeiro movimento, Vivace. Marc-André Hamelin, ao piano, com o conjunto Les Violons du Roi, regido por Bernard Labadie.

Ouvimos o primeiro movimento do Concerto para Piano em Ré Maior, Hoboken 1811, de Joseph Haydn, interpretado por Marc-André Hamelin, acompanhado pelo conjunto Les Violons du Roi, sob a regência de Bernard Labadie. Agora, uma obra de Maurice Ravel, Concerto para Piano e Orquestra em Sol Maior. Primeiro movimento, Allegramente, segundo movimento, Adagio Assai, terceiro movimento, Presto. A interpretação é de Marta Argerich, ao lado da Sinfônica de Londres, sob a regência de Cláudio Abbado.

Assim tivemos o concerto para piano e orquestra em sol maior de Maurice Ravel, interpretado por Martha Argerich e a Sinfônica de Londres, sob a regência de Cláudio Abbado. Este programa teve seleção musical de Sofia Razel, trabalhos técnicos de Sibelius de Toledo e Amaury Santos, gravação e montagem de Carlos Lima.

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1: Olá, muito bom dia a todos vocês. Começando mais uma manhã juntos aqui na Rádio Cultura FM com a sua audiência indispensável. Nesta terça-feira, 19 de maio de 2026, às 7 horas em ponto. Dia que começa com um tempo instável, céu nublado e 17 graus. E segue assim, com tempo fechado e chuva até o final do dia. Rodízio valendo para placas finais 3 e 4 e WhatsApp aberto para suas mensagens. 973-73-7229. 973-73-7229. Abrindo com Georg Philipp Telemann. Suíte abertura para oboé, trompete, cordas e baixo contínuo em Ré maior. Segundo movimento R1, tempo justo, com Jacques Chambon, oboé, Bernard Gabel, trompete, orquestra de câmara Jean-François Paillard e regência de Jean-François Paillard.

Abrindo a programação ao vivo desta terça-feira, ouvimos de Telemann, suíte abertura para oboé, trompete, cordas e baixo contínuo em Ré maior, segundo o movimento Er un tempo giusto, com Jacques Chambon oboé, Bernard Gabel trompete, orquestra de câmara Jean-François Payard e regência de Jean-François Payard. São 7:08, seguimos com Ludwig van Beethoven, 12 danças alemãs WOO8, as de número 7 a 12, com a Academia de São Martin de Fields, regida por Neville Marriner.

Nós ouvimos de Beethoven 12 danças alemãs WO número 8, de números 7 a 12, com a Academia de St. Martin the Fields, regida por Neville Marriner. São 7h19, olha aí quem chegou. Chegou cedo. Wolfgang Amadeus Mozart, divertimento número 5 para sopros, QRL 439B, trio de palhetas Monte Carlo.

Nós ouvimos de Wolfgang Amadeus Mozart o divertimento número 5 para sopros com o trio de palhetas Monte Carlo. São 7:30, rodízio já valendo em São Paulo, nós vamos a um rápido intervalo, já voltamos.

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Ouvimos de Robert Devizé, suíte em Ré menor com Julian Brin ao violão. São 7h44 de Guillaume Lequeux, trio para piano e cordas em Dó menor, primeiro movimento alegro, com o trio Spiller.

0: Ouvimos de Guillaume Leque, trio para piano e cordas em Dó menor, primeiro movimento alegro, com o trio Spiller, encerrando assim o Desperte com os clássicos de hoje. Depois do intervalo, eu volto com música e notícias. Não sai daí, já vem.
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2: Olá, meus amigos, muito bom dia a todos. Sempre muito bom começar a manhã com a sua audiência sempre atenta aqui na Rádio Cultura FM, no site culturafm.com.br e também pelo nosso aplicativo Cultura Play. Não importa a plataforma, seja ela um assistente de voz ou aquele radinho de pilha, o importante mesmo é ter você conosco aqui nas Manhãs da Cultura, inclusive através do nosso WhatsApp já aberto para suas mensagens. 973737229. 973737229. São 8 horas, hoje é terça-feira, 19 de maio de 2026, e esse é o Música e Notícias, que tem seleção musical de Adriana Braga, redação Gabriela Reis, trabalhos técnicos sempre aqui comigo, Rafael Bueno. Bom dia! Eu sou o Fernando Uzeda, vamos juntos até às 10 da manhã com o melhor da música e as principais notícias de hoje. Abrindo com Andrea Zani, concerto para violino em Sol Maior, Opus 2, número 5. Primeiro movimento Allegro, com Alessandro Ciccolini, violino e Compagnia de Musici,

Abrindo Música e Notícias, ouvimos de Andrea Zani, Concerto para Violino em Sol Maior, Opus 2, número 5, Primeiro Movimento Alegro, com Alessandro Ciccolini, violino e Companhia de Musici. E vamos à previsão do tempo. A terça-feira segue com muita nebulosidade, chuvas fracas, que devem se alternar com alguns períodos de melhoria, o que vai impedir, claro, a elevação das temperaturas. Os termômetros hoje não devem passar de 18 graus. E amanhã também começa, a quarta-feira também começa com muita nebulosidade e chuviscos na madrugada. Mas o sol retorna entre nuvens, melhor que hoje, e favorece a elevação das temperaturas. As mínimas amanhã devem oscilar em torno de 15 graus na madrugada e as máximas à tarde podem chegar aos 22, que não é grande coisa também. Agora estamos com tempo instável, céu nublado, um dia fechado, 17 graus, ou seja, para chegar em 18 não falta muito. São 8 e 8, esse é o Música e Notícias pela Rádio Cultura FM. Seguimos com o melhor da música, Gabriel Fauré, Improviso número 2 em Fá menor, Opus 31, Jean-Philippe Collard ao piano.

Você ouviu de Gabriel Fauré, improviso número 2 em Fá menor, opus 31, com Jean-Philippe Collard ao piano. A Comissão de Constituição e Justiça da Câmara dos Deputados retoma hoje o debate sobre a redução da maioridade penal de 18 para 16 anos em casos de crimes hediondos. A proposta voltou ao centro das discussões após ser retirada da PEC da Segurança Pública para a tramitação separada. O texto foi apresentado em 2015 pelo então deputado Gonzaga Patriota, do PSB de Pernambuco, e tem relatoria do deputado Coronel Assis, do PL do Mato Grosso. Atualmente, adolescentes que cometem atos infracionais cumprem medidas socioeducativas e não penas no sistema prisional comum. Segundo dados do Conselho Nacional de Justiça, até o fim de abril desse ano, o Brasil tinha mais de 11.500 adolescentes e jovens cumprindo medidas de restrição ou privação de liberdade. 8:13, música e notícias, Johann Christian Bach. Sinfonia concertante para violino e violoncelo em Lá Maior. Segundo o movimento Rondô Allegro Assai, com Anna MacDonald, violino, Sebastian Comberti, violoncelo, Hanover Band, regência Anthony Halstead.

Ouvimos Johann Christian Bach, Sinfonia Concertante para Violino e Violoncelo em Lá Maior, segundo o movimento Rondô Allegro Assai com Anna MacDonald, violino, Sebastian Combert, violoncelo, do Hanover Band e regência de Anthony Halsted. Uma pesquisa Datafolha mostra que a maioria dos brasileiros não tomou conhecimento da rejeição ao advogado-geral da União, Jorge Messias, no Supremo Tribunal Federal pelo Senado. Segundo o levantamento, 59% dos entrevistados disseram não saber da derrota. Outros 41% afirmaram ter acompanhado o caso em algum nível. Entre os que disseram estar informados, 19% afirmaram conhecer bem o episódio. 18% disseram estar mais ou menos informados e 4% se consideraram mal informados. A pesquisa ouviu 2.004 pessoas em 139 municípios brasileiros entre os dias 12 e 13 de maio. A margem de erro é de 2 pontos percentuais. 8h20, música e notícias pela Rádio Cultura FM. Giacomo Puccini, prelúdio ao ato 1 da ópera Edgar, com a Orquestra Sinfônica da Rádio de Berlim, regida por Ricardo Chailly.

Ouvimos de Puccini o prelúdio ao ato 1 da ópera Edgar com a Orquestra Sinfônica da Rádio de Berlim e regência de Ricardo Jair. 8h24 de Oscar Castro Neves, Unconditional Love, com Toots Thielemans, harmônica, Oscar Castro Neves, violão e grupo.

Ouvimos de Oscar Castro Neves, Unconditional Love, com ele ao violão e Toots Thielemans harmônica, Lee Ritenour guitarra, Mark Isham trompete, Cássio Duarte percussão e Brian Bromberg contrabaixo. 8:30 em ponto, vamos a um rápido intervalo, até já.

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7: Terça-feira, 19 de maio de 2026. Esse é o Música e Notícias que você acompanha pela Rádio Cultura FM. Vamos ouvir de Antônio Vivaldi, Concerto para Fagote em Fá Maior, RV 485. Primeiro, Movimento Allegro no Molto, com Alberto Grazzi, Fagote, English Concert, Regência Trevor Pinnock.

Ouvimos de Antônio Vivaldi o Allegro non molto do concerto para fagote em Fá Maior RV 485 com Alberto Grazzi ao fagote, The English Concert e regência de Trevor Pinnock. Entram em vigor hoje as novas regras para empréstimos consignados de aposentados e pensionistas do INSS. Entre as principais mudanças está a obrigatoriedade de validação da contratação por biometria facial no aplicativo ou site Meu INSS. Segundo o governo federal, as medidas têm como objetivo aumentar a segurança nas operações de crédito e reduzir fraudes envolvendo beneficiários da Previdência. Outra mudança importante é a redução da margem consignável. O limite da renda que pode ser comprometido com parcelas de empréstimos caiu de 45% para 40% do valor do benefício. No caso do benefício de prestação continuada, o BPC, o teto será de 35%. As novas regras também ampliam o prazo máximo de pagamento dos empréstimos, que passa de 96 para 108 parcelas mensais, o equivalente a 9 anos. 8 horas, 38 minutos, música e notícias pela Rádio Cultura FM. Agora vamos ouvir de Félix Mendelssohn a abertura Atali, Opus 74. Orquestra Nova Filarmonia, regência Moshe Atzmon.

Ouvimos de Félix Mendelssohn abertura Athalie Opus 74 com Orquestra Nova Filarmonia. A regência foi de Moshe Atzmon. Mais de 33 mil pessoas receberam ordens de retirada por causa do incêndio Sandy, que atinge a cidade de Simi Valley, na Califórnia. O fogo já consumiu uma área de mais de 5 quilômetros quadrados e continua avançando em direção ao sul do estado. Segundo autoridades locais, os bombeiros conseguiram avanços no combate às chamas, mas mudanças na direção do vento reacenderam focos do incêndio e dificultaram o trabalho das equipes. Outras 10 mil pessoas seguem sob alerta para possível evacuação. Até o momento, não há confirmação oficial de mortos ou feridos. O distrito escolar de Simi Valley cancelou as aulas de hoje por causa do impacto do incêndio sobre moradores da região. São 8h48, esse é o Busque Notícias da Cultura FM. Astor Piazzolla, Close Your Eyes and Listen, com Gary Mulligan, saxofone, e o próprio Astor Piazzolla, bandoneon.

Essa dupla é sensacional, né? Gary Mulligan, saxofone, e Astor Piazzolla ao bandoneon, composição do próprio Piazzolla, Close Your Eyes and Listen. São 8h53, continuamos ouvindo Sergei Prokofiev. Cena número 2, Juliet as a Young Girl.

Ouvimos de Sergei Prokofiev, Cena 2, Juliet as a Young Girl, do balé Romeo e Julieta, Opus 64. A Orquestra de Cleveland teve regência de Lorin Maazel. São 8h57, adivinha? Um rápido intervalo, eu já volto.

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3: Nove em ponto, como de habitude, aqui na Rádio Cultura FM de São Paulo, nesta terça-feira, 19 de maio de 2026. Como de habitude, olha eu falando francês aqui. Nove em ponto, pode acertar seu relógio. Esse é o Música e Notícias que segue com Joseph Haydn. Sinfonia número 89 em Fá Maior, Hoboken 189, La Letra W. Quarto movimento finale, Vivace Assai, com Nicolaus Esterházy Sinfonia e regência de Bela Drachos.

Ouvimos Joseph Haydn, Sinfonia número 89, em Fá maior, Hoboken 189, La Letra W, quarto movimento finale, Vivace Assai. Nicolaus Esterházy Sinfonia, Regência Béla Drachos. Então, o diretor-geral do Comitê Internacional da Cruz Vermelha, Pierre Carrembul, afirmou no programa Roda Viva que a violência urbana no Brasil ainda não se enquadra juridicamente como conflito armado. Segundo ele, apesar da alta intensidade da violência em cidades como Rio e São Paulo, a situação não atinge critérios internacionais para essa classificação. Durante a entrevista de ontem pela TV Cultura, Carrembul explicou que a avaliação feita pela Cruz Vermelha é baseada em critérios jurídicos e factuais, sem viés político. Mesmo sem reconhecer o cenário brasileiro como conflito armado, ele destacou que as consequências humanas da violência são devastadoras. O dirigente também comentou que a organização aplica metodologias usadas em áreas de guerra para atuar em regiões marcadas pela violência urbana e defendeu atenção às populações afetadas em favelas e periferias. Se você perdeu a entrevista de Pierre Carrembul, dirigente da Cruz Vermelha, o Roda Viva fica disponível no site da TV Cultura e nas redes sociais do programa. 9h06, música e notícias pela Rádio Cultura FM. Antonín Dvořák, Rhapsody Slava em Lá Bemol Maior, Opus 45, número 3, orquestra do Gewandhaus Leipzig, com regência de Kurt Masur.

Essa foi a orquestra do Gewandhaus de Leipzig, com regência de Kurt Masur. Ouvimos de Antonín Dvořák, Rapsódia Eslava em Lá bemol maior, opus 45, número 3. A Rússia inicia hoje exercícios nucleares que devem durar 3 dias. Segundo o Ministério da Defesa russo, as manobras vão simular a preparação e o uso de forças nucleares em caso de agressão militar. Os exercícios envolvem cerca de 64 mil militares, além de aviões, navios, submarinos e lançadores de mísseis. Também participarão tropas das regiões militares de Leningrado e Central, além das frotas do Norte e do Pacífico. O governo russo informou ainda que haverá treinamento com armas nucleares táticas posicionadas em Belarus. Na semana passada, o presidente Vladimir Putin afirmou que Moscou continuará modernizando seu arsenal nuclear estratégico. 9h20 em São Paulo, pela Cultura FM Música e Notícias, com Nikolai Rimsky-Korsakov. Procissão dos Nobres, da ópera Mlada, com orquestra Cincinnati Pops e regência de Erich Kunzel.

Ouvimos de Korsakov, Procissão dos Nobres, da ópera Milada, com orquestra Cincinnati Pops e regência de Erich Kunzel. 9:24, de João Bosco, com arranjo de Fernando Lima, com o duo Siqueira Lima. Vamos ouvir Rosamundo.

De João Bosco, com arranjo de Fernando Lima, ouvimos Rosamundo com o duo Siqueira Lima, às 9h28, hora do nosso último intervalo, que também é rápido, já vem.

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4: Então, já estamos de volta pela Rádio Cultura FM nesta terça-feira, 19 de maio de 2026, às 9h30 em ponto, pela Cultura FM, pelo site Cultura FM e pelo aplicativo Cultura Play. E olha ele aí, Wolfgang Amadeus Mozart, Allegro com Spirito, da Sinfonia número 35 em Ré Maior, Kehl 385, Hafner, Academia de Música Antiga, Regência Jaap Schroeder.

Ouvimos de Wolfgang Amadeus Mozart o Alegro com o Espírito da Sinfonia número 35 em Ré Maior, que é 385, Hafner, com a Academia de Música Antiga. A regência foi de Jaap Schroeder. A Comissão de Assuntos Econômicos do Senado deve ouvir hoje o presidente do Banco Central, Gabriel Galípolo. A sessão deve focar nos desdobramentos do caso Banco Master e na atuação do Banco Central durante o processo de liquidação da instituição financeira. O presidente da comissão, senador Renan Calheiros, afirmou que parlamentares querem esclarecimentos sobre possíveis falhas de fiscalização e sobre o envio de documentos relacionados ao caso. Segundo ele, Renan Calheiros, há preocupação com riscos sistêmicos, governança bancária e proteção de investidores. A audiência acontece após o adiamento da última participação de Galípolo, cancelada por questões de saúde. São 9h37, seguimos no Música e Notícias com Cláudio Monteverdi. Por Ti Miro, com Núria Rial, soprano, o contratenor Felipe Jarruski, grupo L'Arpeggiata, regência Cristina Plurrar.

Ouvimos de Cláudio Monteverde por Timido com Núria Rial, soprano Felipe Jarruski, contratenor, grupo Lar Pediata e regência de Cristina Plurrar. O Congresso Nacional enviou ao STF manifestações em defesa da constitucionalidade da chamada Lei da Dosimetria. Câmara e Senado afirmam que a norma, que reduz penas e flexibiliza regras para condenados por crimes contra o Estado Democrático de Direito, respeitou o rito legislativo e não representa anistia aos envolvidos nos atos de 8 de janeiro. A legislação foi promulgada após a derrubada do veto integral do presidente Lula e é alvo de ações movidas por partidos e entidades que questionam a constitucionalidade da medida. Os autores alegam que a lei enfraquece a proteção ao Estado Democrático e poderia beneficiar o ex-presidente Bolsonaro. Nas manifestações enviadas ao ministro Alexandre de Moraes, relator do caso, Câmara e Senado defendem que o Congresso tem competência para alterar regras de política criminal e progressão de regime. Moraes já suspendeu pedidos de aplicação imediata da lei até o julgamento definitivo pelo plenário do Supremo Tribunal Federal. São 9h42, música e notícias pela Rádio Cultura FM, agora com Beethoven. Variações para piano em Fá maior, opus 34. Ao piano, Glenn Gould.

Ouvimos com Glenn Gould ao piano, de Ludwig van Beethoven, variações para piano, claro, em Fá maior, opus 34. E por hoje é só, termina aqui o Música e Notícias. Seleção musical Adriana Braga, redação Gabriela Reis, trabalhos técnicos, muito obrigado Rafael Bueno. A apresentação comigo, Fernando Uzeda. Eu volto amanhã às 7 em ponto com Desperte com os Clássicos. Muito obrigado por mais essa manhã com a sua audiência irretocável, indispensável e fundamental. Eu faço rádio para você. Voltamos amanhã, depois do intervalo, Teca Lima, Estação Cultura. Uma boa tarde a todos. Friozinho hoje em São Paulo. A gente se vê amanhã cedo.

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1: Olá, amigos. Um ouvinte pergunta: qual a diferença entre sonata e prelúdio? Caro ouvinte, são dois gêneros musicais bem diferentes mesmo. Vejamos o prelúdio. Ele é geralmente uma peça curta e de forma livre. Já a sonata é o contrário, uma obra longa e com uma forma rígida, pré-estabelecida. Mas podemos ir além disso. O prelúdio, inicialmente, servia como uma introdução para uma outra peça, mais séria. Em geral, o prelúdio nos transmite um único estado de espírito e, às vezes, pode parecer até uma improvisação. Mas, com o tempo, o prelúdio tornou-se uma peça independente, uma miniatura musical que captura uma imagem ou emoção específica e não mais servia de abertura para outra peça. Todos os prelúdios de Bach antecedem outras peças, como uma fuga. Já os prelúdios de Chopin são independentes, não antecedem nada. E agora vamos para a sonata. Ela é uma das formas mais importantes da música ocidental. Funciona como uma história em música, de modo análogo a um romance ou a um filme. A sonata tem personagens, que seriam os temas, e esses personagens entram em conflito.

0: Esse conflito é o que chamamos de desenvolvimento musical. Além disso, a sonata é formada por 2, 3 ou 4 movimentos, assim como um romance tem 2, 3 ou 4 capítulos. Cada movimento da sonata tem uma característica, um estado de espírito particular. Finalmente, caro ouvinte, eu sugiro que você ouça um prelúdio de Chopin e uma sonata de Beethoven. Você vai ver que são realmente coisas bem diferentes. É isso aí. Espero ter respondido. Um grande abraço e até o próximo programa.
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3: 10 horas em ponto. Olá, um ótimo dia para você que sintoniza a Cultura FM de São Paulo nesta terça-feira, de céu nublado na capital. Aqui na região da Água Branca temos temperatura agora na marca dos 17 graus. Hoje é 19 de maio de 2026, o Estação Cultura está no ar. Sejam todos muito bem-vindos. Vamos juntos até o meio-dia com informações em arte e cultura, sugestões na Agenda Cultural de São Paulo e o repertório da Cultura FM na seleção do Chico Carvalho. E hoje abrimos com a polca A Libélula, de Joseph Strauss.

De Joseph Strauss, Polka Alibellula, com orquestra do Festival de Budapeste, regida por Ivan Fischer. 10 horas e 5 minutos. Vamos aos principais destaques do nosso programa desta terça-feira. O trombonista Alain Abadia participa do projeto Sonora Brasiliana nesta quarta-feira no Itaú Cultural, destacando a presença do trombone na música afrodiaspórica. No destaque literário, vamos conhecer o romance 3 da escritora britânica Anne Quinn, que foca em uma relação estabelecida por ausências, voyeurismo e violência velada. A exposição Vistas e Paisagens no Palácio dos Bandeirantes propõe um olhar que passa por memória, observação e imaginação. E João Marcos Coelho apresenta hoje faixas do recém-lançado álbum Singing Ravel, do grupo Les Métaboles, que é o destaque no CD da semana. E seguimos com Otorino Respighi, o sexto movimento, Rigaudon, Allegretto, da suíte para cordas P41.

Ouvimos Rigodon e Allegretto, sexto movimento da Suíte para Cordas P41 de Ottorino Respighi, Orquestra de Câmara de Nova York, sob a direção de Salvatore Di Vittorio. 10 horas e 11 minutos. O trombonista Alain Abadia é o convidado do show do projeto Sonora Brasiliana do Itaú Cultural desta quarta-feira. Também produtor, compositor, arranjador e pesquisador, Alain Abadia tem mais de 20 anos de carreira, período em que lançou três álbuns e contribuiu com artistas como Elza Soares e Beth Carvalho. Em formato intimista, o espetáculo destaca a presença do trombone na música afrodiaspórica, passando por gêneros como o samba e o choro. A apresentação começa às 8 horas da noite no foyer do espaço Olavo Setúbal. E assim como as demais atrações do Itaú Cultural, o show é gratuito, com reserva de ingressos pela plataforma INTI. E agora vamos ouvir com Toninho Ferragutti ao acordeon e o Quinteto da Paraíba, de Ferragutti, Forró Classudo.

Ouvimos de Toninho Ferragutti, forró classudo com ele ao acordeon e o Quinteto da Paraíba. São 10 horas 15 minutos e nós seguimos na Estação Cultura com Antônio Vivaldi.

0: Com o Sonatore della Gioiosa Marca e Giuliano Carmignola ao violino, ouvimos Concerto em Sol Menor, à noite, de Antônio Vivaldi. 10h20. Chegou a hora do nosso destaque literário, quadro semanal produzido por Chico Carvalho, que apresenta obras de diferentes autores da literatura mundial no diálogo entre palavras e música. E hoje é dia de falar sobre o romance Três, da escritora britânica Anne Quinn, que viveu entre 1936 e 1973. Com uma escrita que não faz concessões, ela revela a tensão sexual e psicológica entre a trinca de personagens dessa história, uma relação estabelecida por ausências, voyeurismo e violência velada.
1: A gente devia ter ido com ela, Leon, mas ela gostava de remar sozinha. E o tempo estava ruim de manhã, até ela comentou como as nuvens estavam baixas, não dava nem para ver as montanhas. Ela não devia ter ido. A culpa não é nossa, lembra? Ninguém é responsável pelas ações dos outros.
2: Uma personagem com a inicial S. desaparece no mar. Ela era uma espécie de dama de companhia para o casal Ruth e Leonard. Ao receber a notícia, os dois começam a vasculhar o passado da antiga hóspede. Filmes caseiros, gravações em áudio e diários pessoais são pistas para formar um mosaico de memórias fragmentadas.
1: Pelo menos ajudamos ela dando dinheiro para o aluguel, para a comida e essas coisas. Compensou a vida familiar que ela nunca teve. Ela te adorava, Ruth. Acho que sim. Tem uma coisa que tenho certeza que a gente deixou a vida dela bem mais fácil, Leon. Eu não tenho nem sombra de dúvidas que sim, Ruth.
2: Pouco a pouco vai emergindo um cenário composto por máscaras, banhos de banheira, estátuas de jardim, uma piscina esvaziada, um gato e um orquidário. Essa quantidade de linhas desencapadas cria distância entre as três personagens e o leitor. Mas isso só ajuda ao invés de atrapalhar, porque na ausência de uma trama bem urdida em referenciais sólidos, sobra tensão psicológica.
1: O gato se esfregou nas pernas dele, que o enxotou para longe enquanto tirava os pelos da calça. Barulhos de panelas, pratos. Ele fechou a porta, ficou encarando o gato em sua cadeira, que o encarou de volta. Bicho de merda, vamos, sai daí logo! Ele gesticulou, balançando os braços.
2: Anne Quinn é uma das vozes mais dissonantes e renovadoras da vanguarda literária inglesa da segunda metade do século XX e que só agora é publicada no Brasil. A exemplo do que parece ter acontecido a essa enigmática personagem S. no início desta fábula, a autora morreu afogada em 1973, quando tinha apenas 37 anos. Com um estilo marcado por uma prosa cheia de cortes abruptos, digressões e uma atmosfera entre o noir e o surreal, Anne Quinn basicamente nos convida a sentar numa plateia diante de um palco vazio e vai mostrando aos poucos as engrenagens que fazem movimentar suas figuras excêntricas.
1: Uma mudança quase desejada de um dia para o outro, como se saindo de um sonho e voltando a ele.
2: Três é um livro de Anne Quinn, tradução de Gisele Eberspacher, uma publicação da editora DBA. Roteiro e apresentação de Chico Carvalho, gravação e montagem de Marcelo Nascimento.

Ouvimos o terceiro movimento vivo do Divertimento para Fagote e Quinteto de Cordas, de Jean Francais, interpretação do ensemble Carl Stamets, com Amaury Vallès ao fagote. Esse foi o Destaque Literário, quadro que apresenta obras de diferentes autores da literatura mundial no diálogo entre palavras e música. E semana que vem tem mais. São 10h27, nós voltamos no Estação Cultura logo após o intervalo.

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3: São 10 horas 29 minutos, estamos de volta no Estação Cultura e agora vamos ouvir a Contramilonga à la Funerala, da suíte Maria de Buenos Aires, de Astor Piazzolla.

francês Léo Varinsky em relação a Maurice Ravel. Mesmo que este compositor, afinal, tenha escrito pouco para coro a capela, ou seja, sem acompanhamento instrumental. Fundador do grupo vocal Le Métabole em 2010 e desde então seu diretor musical, Varinsky também tem carreira consolidada como regente sinfônico e lírico. Aliás, não apenas afirma, como prova no delicioso álbum Singing Ravel, recém-lançado em março. Um projeto de 2021, gravado em concerto na Cité de la Musique em Paris ano passado, transformou-se neste álbum muito interessante. Ele revisita obras arquiconhecidas de Ravel, porém revelando harmonias e cores ocultas, segundo o regente, por meio destas transcrições. São quatro os autores das transcrições presentes no álbum: Thibaut Perrine, Thierry Machuel, Gérard Pesson e Clitus Gottwald. Gottwald, o decano, e sem dúvida um dos maiores autores de transcrições de músicas instrumentais para coro a capela. Ele nasceu em 1925 e morreu em 2023. Ele inova de fato, como chama a atenção um crítico francês, Jean-Marc Petit. Diz Petit que ele brinca com harmônicos, sobrepõe efeitos e cria catedrais de acordes que conferem cores inéditas a Soupir, por exemplo, dos três poemas de Stéphane Mallarmé, musicados por Ravel, até a sublime Toile cœur de la rose de L'Enfant et le Sortilège e a La Vallée de Cloches, o Vale dos Sinos. Sobretudo esta última, que é a quinta peça de Miroir, o magnífico ciclo composto por Ravel para piano solo. A empreitada mais arriscada certamente ficou a cargo de Thibaut Perrine. Uma transcrição vocal do Bolero. Um contrassenso, para mim, absoluto, em relação a uma obra que faz da exploração dos timbres variados da orquestra sinfônica a razão de ser de uma melodia hipnoticamente repetida por 15 minutos. Mas esta avaliação, certamente quem fará é você, e vai ouvir e vai tirar suas conclusões indo ao portal da rádio durante esta semana. Agora, a título de degustação, você ouve as faixas 4 e 5, duas refinadas transcrições de Clitus Gottwald, Soupir, dos três poemas de Stéphane Mallarmé, e de L'Enfant et le Sortilège, o tableau primeiro, Toi, le cœur de la rose.

0: Acabamos de ouvir duas transcrições para coro a capela de composições de Maurice Ravel, a cargo de Clitus Gottfald, Soupir, dos três poemas de Stéphane Mallarmé, e de L'Enfant et le Sortilège, o quadro 1, Toile éclair de la Rose, sempre com o conjunto Metabol, liderado por Léo Varinsky.
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2: São 10h44, nós seguimos no Estação Cultura com Charles Cochelan, o segundo dos 15 estudos para saxofone e piano.

De Federico Mondelti, saxofone, e Catherine Stott ao piano, nós ouvimos o segundo dos 15 estudos para saxofone e piano de Charles Koechlin. 10h48. Recém-inaugurada no hall principal do Palácio dos Bandeirantes, a exposição Vistas e Paisagens, Lugares Imaginários, propõe um novo olhar para o espaço e para as obras do acervo do Estado. A mostra, que tem curadoria de Renata Rocco, parte da ideia de que visitas e paisagens são, ao mesmo tempo, registros e interpretações. Em algumas obras, como nas representações mais próximas do real, é possível identificar fragmentos do cotidiano, e em outras, a paisagem se distancia da observação direta e se transforma em território inventado, abrindo espaço para a imaginação. Do acervo do Estado foram selecionadas obras de Di Cavalcanti, Tarsila do Amaral, Benedito Calixto, Portinari e Serge Millier. A mostra também conta com empréstimos da Fundação Crespi Prado e da coleção Ivani e Jorge Yunis. Vistas e Paisagens, Lugares Imaginários tem visitação de segunda a sábado no Palácio dos Bandeirantes com entrada gratuita. Acesse outras informações em acervo.sp.gov.br/paisagens. E agora vamos ouvir de Duke Ellington, Sophisticated Lady, com a orquestra Boston Pops.

Com a orquestra Boston Pops, regida por John Williams, ouvimos Sophisticated Lady, de Duke Ellington. Agora, 10h52, seguimos com Giovanni Bottesini, o Gran Concerto para Contrabaixo em Fá Sustenido Menor, terceiro movimento.

De Giovanni Bottesini, Gran Concerto para Contrabaixo em Fá Sustenido Menor, terceiro movimento, Finale Allegro con Fuoco, com Thomas Martin Contrabaixo e Orquestra de Câmara Inglesa, sob a direção de Andrew Litton. 10h57. Pesquisa Datafolha divulgada hoje mostra que 51% dos brasileiros dizem ser muito importante uma mulher ocupar uma vaga no STF, enquanto 18% afirmam ser pouco importante. Entre os entrevistados, 27% consideram que esse critério não é nada importante. O levantamento ainda aponta que 46% consideram muito importante que uma pessoa negra ocupe uma vaga na corte. Para 16%, isso é pouco importante, enquanto 34% dos brasileiros entendem que esse critério não tem relevância. Atualmente, o Supremo é composto por apenas uma mulher, a ministra Carmen Lúcia, e por duas pessoas que se declaram pardas, os magistrados Cássio Nunes Marques e Flávio Dino. O diretor-geral da OMS, Tedros Adhanom, fez um alerta hoje para a escala e a velocidade da epidemia de ebola que afeta a República Democrática do Congo, onde a doença já teria provocado 131 mortes e 513 casos suspeitos. O ebola provoca febre hemorrágica extremamente contagiosa e causou mais de 15 mil óbitos na África nos últimos 50 anos. A Agência de Saúde da União Africana também declarou emergência de saúde pública continental. Até o momento, poucas amostras foram analisadas em laboratório e os balanços são baseados principalmente em casos suspeitos. Outras notícias em uma hora.

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6: São 11 horas e 2 minutos, estamos de volta para a segunda hora do Estação Cultura. Daqui a pouco vamos falar sobre o projeto Cine Oceano, uma exposição multimodal de artes visuais que entra em cartaz no Memorial da América Latina. A companhia de dança Afro Oyá apresenta no Itaú Cultural o espetáculo Xirê de Rua, inspirado em ritos de matriz africana. O trombonista Felipe Brito faz um tributo a Martin Luther King hoje, terça-feira, no Blue Note SP. E a protagonista de hoje na programação dedicada aos intérpretes da música contemporânea é a mezzo-soprano Joyce de Donato. E agora vamos ouvir com o Gaudier Ensemble o quarto movimento do Octeto em Mi Maior, de Louis Porte.

De Luiz Spohr, ouvimos o quarto movimento, Finale Allegretto, do Octeto em Mi Maior, com o Gaudier Ensemble. Agora 11 horas 9 minutos. O Memorial da América Latina recebe de amanhã até sexta-feira a programação do projeto Cine Oceano, exposição multimodal de artes visuais. O evento paralelo à SP Ocean Week reúne atividades diversas sobre o universo marinho. Um dos destaques fica para a mostra Água Vida, de Mário Barilla, que aborda a relação humana com os oceanos ao reunir fotos de diferentes ecossistemas aquáticos. A agenda inclui também um circuito com 24 títulos, ficções e documentários sobre temas como a preservação de baleias, cavalos marinhos e recifes de corais. Após as sessões, o público participa de conversas com pesquisadores e diretores. O Cine Oceano é um projeto gratuito, das 9 da manhã às 5 da tarde, no auditório da Secretaria da Pessoa com Deficiência, dentro do Memorial da América Latina, na Barra Funda. Você pode conhecer os detalhes da programação no site spoceanweek.com.br. E agora vamos ouvir Chopin pelo pianista Vlado Perlemutter.

0: Com Vlado Perlmutter ao piano, ouvimos Estudo para Piano em Mi Maior, Opus 10, número 3, Tristeza, de Frédéric Chopin. 11 e 14. O espetáculo Chiré de Rua será apresentado em duas sessões, amanhã e quinta-feira, no Teatro do Sesc 24 de maio. A montagem da companhia de dança Afro Oyá relê as dinâmicas do cenário urbano por meio da simbologia dos ritos de matriz africana. Inspirada no maculelê, na capoeira, no samba de roda e outras manifestações, a obra exalta as estratégias de sobrevivência e a ancestralidade do povo negro. No elenco estão 10 bailarinos que se apresentam junto à performance percussiva e vocal ao vivo. A diretora e coreógrafa Tainara Cerqueira detalha a importância das celebrações populares na manutenção da identidade e da cultura brasileira.
1: O Chiré de Rua alerta a população brasileira sobre o como a nossa festa é organizada, porque a gente é conhecido como o país do samba, o país da festa, o país da alegria, e o quanto isso determina a nossa cultura, o quanto isso determina o melhor que nós temos em nós, sabe? Eu que vim de Salvador, que é um lugar onde a manifestação popular é tão latente, chegar na cidade de São Paulo e trazer e construir o Chiré aqui na cidade de São Paulo é para nos alertar toda a vida sobre o quanto esse lugar da festa e da celebração é algo latente na nossa cultura, é algo que nos mantém vivo, é algo que nos mantém despertos, é algo que nos faz trabalhar melhor, que nos faz ser pessoas melhores. Essa desmistificação do que foi colonizado, do que foi dito como errado, do que algum dia já foi lei para proibir o Chiré de Rua, vem validar a manifestação popular como algo saudável, como algo incrível, como algo a ser olhado com carinho e a algo que é o essencial da gente enquanto povo brasileiro. Esse é o Chiré de Rua.
0: 8 atos sobre fé, migração, trabalho, festa, cura e celebração coletiva compõem a dramaturgia. Tudo isso, segundo Tainara Cerqueira, cria um diálogo entre a história de sua terra natal, a Bahia, e a construção da negritude paulistana.
1: O Chiré de Rua começa numa oração, e a festa invade a oração, que eu acho que é um pouco do que foi se perpetuado no Brasil. Nós somos um povo de fé, e nós somos um povo de festa. Durante muito tempo isso foi marginalizado, foi banido, mas isso é a essência do brasileiro, de todo brasileiro, independente, né, de qual cidade, de qual cultura, todo brasileiro, ele carrega essa energia da fé e da festa. Então, os quadros, eles vão contando essa história, lógico. Eu venho de Salvador e eu tenho esse intuito muito de trazer a história da minha cidade para qualquer lugar que eu for. Mas São Paulo foi a cidade que me recebeu. Então eu também olho para São Paulo e trago para o Chiré contar um pouco também como foi que a negritude em São Paulo foi constituída. Então vocês vão ver, assistindo o Chiré, que a gente vem da Lavagem do Bonfim até a liberdade de São Paulo. A gente fala sobre Chaguinha, a gente fala sobre a Vai Vai. Então os quadros, eles são construídos dentro dessa perspectiva. E uma hora a gente volta lá para o Ilê Aiê. Uma hora a gente vai lá para a Dança de Caboclo. É uma narrativa contada pela dança, né? É uma maneira diferente de contar nossa história, diferente do teatro, diferente do musical. A dança sendo o protagonista de tudo. A dança afro-brasileira contando a história. Venham assistir, venham ver os artistas que estão em cena, entregues, dedicados. É maravilhoso.
0: As sessões de Chiré de Rua acontecem amanhã e quinta-feira, ambos os dias às 8 horas da noite, lá no Sesc 24 de maio, que fica na rua de mesmo nome, próxima à Estação República do Metrô. Os ingressos podem ser adquiridos nas bilheterias físicas ou no site sescsp.org.br. E agora o clássico Tico Tico no Fubá, de Zequinha de Abreu, com Bola 7 na guitarra.

Ouvimos de Zequinha de Abreu, Tico-Tico no Fubá, com Bola 7, a guitarra. 11h20. Após a apresentação no Blue Note, Rio de Janeiro, o trombonista e educador brasileiro Felipe Brito apresenta hoje, na Unidade Paulista, um concerto em tributo a Martin Luther King Jr. Radicado nos Estados Unidos, Brito constrói na apresentação uma narrativa musical inspirada no legado do pastor e ativista político. A partir desta abordagem, o show reflete sobre identidade, pertencimento, diáspora e convivência cultural. Felipe Brito se apresenta na formação de quinteto, com saxofone, piano, baixo e bateria. O repertório é formado por músicas autorais do trombonista e de nomes como Stevie Wonder, Chico Buarque e Baden Powell. O show de Felipe Brito começa às 22h30 da noite e o Blue Note fica no segundo andar do Conjunto Nacional na Avenida Paulista. Ingressos na plataforma Simpla. E agora vamos ouvir de Luigi Boccherini a Sinfonia número 19, em Ré maior.

De Luigi Boccherini, Sinfonia número 19 em Ré maior, com a Nova Orquestra de Câmara de Berlim, sob a regência de Michael Ertzleben. 11h27, nós voltamos em instantes, logo após o intervalo.

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4: 11h29, já estamos de volta na Estação Cultura pela Cultura FM e vamos ouvir Antonín Dvořák pelo Quarteto Hagen.

Ouvimos com o quarteto Hagen, I Know That My Love To Thee. O movimento é moderado de Ciprestes B-152, de Antonin Dvořák.

Com o pianista chinês Lang Lang, nós ouvimos Noturno para piano em Dó sustenido maior de Tchaikovsky. Agora 11h38. Toda terça-feira da semana levamos até você alguns dos nomes mais importantes do universo musical que marcam presença nas salas de concerto do Brasil e do mundo. E a protagonista de hoje é a mezzo-soprano Joyce de Donato. Nascida em Kansas, nos Estados Unidos, Joyce de Donato é considerada pela crítica e a revista New Yorker uma das cantoras mais potentes de sua geração. Com um repertório que se estende por mais de 4 séculos, ela tem uma extensa e diversificada discografia. Obteve destaque internacional em papéis que interpretou nas óperas de Handel e Mozart. Com o álbum Diva Divo, um apanhado de árias escritas para personagens femininas e masculinas, Joyce de Donato venceu o Grammy em 2012 na categoria Melhor Performance Vocal Clássica Solo. As montagens de obras contemporâneas também figuram no currículo de Joyce de Donato. No ano de 2022, ela estreou no Metropolitan de Nova York a ópera As Horas, de Kevin Putz, interpretando a romancista Virginia Woolf. Para além de seu desempenho nos palcos, a mezzo-soprano americana encabeça movimentos globais

que unem arte às causas de importância política. O projeto, intitulado Éden, percorreu mais de 50 cidades entre 2022 e 2024, em 4 continentes, entrelaçando música, educação e engajamento comunitário, e fazendo um convite ao público para repensar a relação da humanidade com o meio ambiente.

Esta foi a mezzo-soprano Joyce Di Donato na área Ombra Mai Fu, do primeiro ato da ópera Xerxes de Handel, libreto de Nicolò Minato e Silvio Sampiglia, conjunto Il Pomodoro sob a regência de Maxime Emil Ilyanchev. Ainda hoje, logo mais a partir das 14h, Joyce Di Donato será novamente destaque, desta vez no Tarde Cultura. E agora vamos ouvir de Vernon Duke, April in Paris.

De Vernon Duke, April in Paris, com Yehudi Menuhin e Stéphane Rappelli aos violinos e grupo. 11h47. E agora outros destaques da agenda cultural. O Cine Belas Artes realiza hoje, 7h30 da noite, a pré-estreia do drama Diamantes, que chega aos cinemas nesta quinta-feira, dia 21. A sessão integra o Cineclube Italiano e retrata a criação do cinema sob a ótica do figurino. Ingressos no site Velox Tickets. Na região central, a Funarte começa a promover hoje um bazar com peças da oficina de costura exportando para o mundo, nos mesmos dias e horários da atividade, terças e quintas, às 10 da manhã e também às 2 da tarde. O recém-aberto edifício Cotonifício, no Largo do Paissandu, sedia a mostra Para Falar de Amor. A coletiva exibe um laboratório de arte urbana de sexta a domingo, da 1 da tarde até às 7 da noite, na rua São José 354. E entram na última semana as mostras de Alan Weber e Pablo Lobato no Instituto Tomi Otaki. Fotos e vídeos sobre o cotidiano urbano e uma articulação entre arquitetura, imagem e som podem ser vistas até domingo. E agora vamos ouvir Por Una Cabeza, da trilha do filme Perfume de Mulher, de Carlos Gardel.

Com Jonas Kaufmann e Omar Massa bandoneon, Wieland Heisman ao piano e Orquestra Sinfônica Nacional Tcheca, regida por Jochen Rieder, ouvimos Por Um na Cabeça, da trilha sonora do filme Perfume de Mulher, composição de Carlos Gardel, com letra de Alfredo Lepera. E para encerrar o Estação Cultura de hoje, vamos ouvir de Ferenc Farkas o concertino para harpa e orquestra de cordas, terceiro movimento.

0: Com Melinda Feletar, a harpa e Orquestra Sinfônica Húngara, regida por Béla Drachos, ouvimos o terceiro movimento alegro do Concertino para harpa e Orquestra de Cordas de Ferenc Farkas, encerrando a Estação Cultura de hoje. Eu sou Teca Lima, voltamos amanhã a partir das 10 horas para mais uma edição. Muito obrigada pela sua companhia e audiência. Um beijo e até lá.
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0: 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Por determinação do ministro André Mendonça, do STF, a Polícia Federal deflagrou uma operação para apurar o vazamento de informações sigilosas relacionadas às investigações do Banco Master. A corporação afastou um perito criminal federal investigado por repassar dados e mensagens privadas de Daniel Vorcaro, fundador do banco, para veículos de comunicação. Os investigadores apuram uma série de vazamentos sobre o caso ocorridos de dezembro de 2025 a janeiro de 2026. Entre as informações sigilosas que vieram a público está o contrato de prestação de serviços advocatícios do Banco Master com o escritório de Viviane Barsi, advogada e mulher do ministro Alexandre de Moraes. 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
0: Olá, ouvintes, está no ar o Concerto do Meio-Dia. E o nosso programa começa com Louis Spohr e a sua obra Concerto número 4 para clarinete em Mi menor. Os movimentos são Allegro vivace, Larghetto, Rondò all'Espagnol. Ao clarinete, Elisabeth Ganter, Sinfônica da Rádio de Pilsen, Naitha de Betke, regente.

Ouvimos de Luiz Spohr, concerto número 4 para clarinete em Mi menor. Ao clarinete, Elisabeth Ganter, sinfônica da Rádio de Pilsen, sob a regência de Neithard Bethke. Vamos ouvir agora de Bohuslav Martinu, concertino para trio com piano e orquestra de cordas. Vamos ouvir o quarto movimento, Allegro. A interpretação fica a cargo do trio Goebel de Berlim e da Filarmonia Pomorska, tendo na regência Takao Ichigawa.

Ouvimos o quarto movimento do concertino para trio com piano e orquestra de cordas de Bohuslav Martinu, interpretação do trio Goebel de Berlim, mais a Filarmonia Pomorska, tendo Takao Ikigawa como maestro. E agora de Leos Janacek, suíte da ópera A Pequena Raposa Astuta, Sinfônica SWV de Baden-Baden, tendo como regente Václav Neumann.

0: Ouvimos de Leos Janáček a suíte da ópera A Pequena Raposa Astuta, Orquestra Sinfônica SWF de Baden-Baden, regente Václav Neumann. E aqui termina o concerto do meio-dia. Produção Bruno Lombisani, trabalhos técnicos Altair Borges. Aos que nos acompanharam, o nosso muito obrigado pela audiência.
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Olá, ouvintes! Hoje teremos obras de Joseph Haydn e Maurice Ravel. Iniciamos com o concerto número 2 para piano em Ré maior, Hoboken 18-2, de Joseph Haydn, composto por 3 movimentos: Allegro moderato, Adagio molto e Allegro. Massimo Palumbo ao piano, com a Orquestra de Câmara Austríaca sob a regência de Ernst Zeiss.

Ouvimos o concerto número 2 para piano em Ré maior de Joseph Haydn, com Massimo Palumbo ao piano, acompanhado pela Orquestra de Câmara Austríaca sob a regência de Ernest Zeiss. Na sequência, outra obra de Haydn, concerto para piano em Ré maior, Hoboken 18-11, em seu primeiro movimento, Vivace. Marc-André Hamelin ao piano, com o conjunto Les Violons du Roi, regido por Bernard Labadie.

Ouvimos o primeiro movimento do Concerto para Piano em Ré Maior, Hoboken 1811, de Joseph Haydn, interpretado por Marc-André Hamelin, acompanhado pelo conjunto Les Violons du Roi, sob a regência de Bernard Labadie. Agora, uma obra de Maurice Ravel, Concerto para Piano e Orquestra em Sol Maior. Primeiro movimento, Allegramente, segundo movimento, Adagio Assai, terceiro movimento, Presto. A interpretação é de Marta Argerich, ao lado da Sinfônica de Londres, sob a regência de Cláudio Abbado.

Assim tivemos o concerto para piano e orquestra em sol maior de Maurice Ravel, interpretado por Martha Argerich, e a Sinfônica de Londres, sob a regência de Cláudio Abbado. Este programa teve seleção musical de Sofia Razel, trabalhos técnicos de Sibelius de Toledo e Amaury Santos, gravação e montagem de Carlos Lima.

0: 1h58 em São Paulo.
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0: O presidente do Banco Central, Gabriel Galípolo, afirmou hoje que a instituição não será usada como palanque político. A declaração foi feita depois que ele foi questionado sobre suspeitas de irregularidades na gestão do ex-presidente Roberto Campos Neto e sobre o escândalo envolvendo o Banco Master. Galípolo disse ainda que não cabe ao BC julgar pessoas, destacando que essa atribuição é da Justiça. O diretor-geral da Organização Mundial da Saúde, Tedros Adhanom, afirmou hoje que está preocupado com a dimensão e velocidade do surto de ebola na República Democrática do Congo. Ele afirmou que houve pelo menos 500 casos suspeitos da doença e 130 mortes suspeitas na região desde o início do novo surto. 30 casos foram confirmados na província de Ituri e uma morte e um caso registrados em Kampala, Uganda. Os Estados Unidos deram alguns dias de prazo ao Irã para que retorne à mesa de negociações e chegar a um acordo. O anúncio foi feito hoje pelo presidente americano Donald Trump, chamando o prazo de um período limitado. Ele disse novamente que líderes iranianos estão implorando para fechar um acordo, mas que talvez os Estados Unidos tenham que dar um golpe duro. Outras informações você acompanha em uma hora.
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Olá, ouvintes, boa tarde. O compositor bolonhês Ottorino Respighi gostava de música antiga e a usou como inspiração em diversas obras. Para a suíte Gli Uccelli e os Pássaros, selecionou temas dos séculos XVII e XVIII, compostos por Pasquini, Galou, Rameau e um autor anônimo. Cada um deles foi definido para identificar as cinco aves que dão nomes a cada movimento. São eles Prelúdio, a Pomba, a Galinha, o Rouxinol e o Cuco. Interpretação a cargo da Orquestra de Câmara Orfeus.

Iniciamos o programa de hoje com a suíte Os Pássaros, Gli Uccelli, de Ottorino Respighi. Prelúdio, a pomba, a galinha, o rouxinol e o cuco. A interpretação foi da Orquestra de Câmara Orfeus. E do compositor Juan de Lencina, teremos Si Abra em Ester Baldrés, com Enzo Gieco à frente da Agrupación Música.

se abra em Nestel Baldres de Juan de la Encina, com agrupação música sob direção de Enzo Dzeko. Do britânico Henry Purcell, O God, Thou Hast Casted Us. Monteverde Choir e Amigos do Coro Monteverde, sob direção de John Elliot Gardner.

Ouvimos de Henry Purcell, O God, Thou Hast Cast Us Out, com o Monteverde Choir, dirigido por John Elliott Gardner. São 2:30 em São Paulo e este é o horário do nosso intervalo. O Tarde Cultura volta em seguida.

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6: O Tarde Cultura já está de volta, agora com a Sinfonia em Dó Maior, H659, de Carl Philipp Emanuel Bach, com os movimentos Allegro Assai, Adagio e Allegro. Christopher Hagwood dirige a Academia de Música Antiga.

Ouvimos de Carl Philipp Emanuel Bach a Sinfonia em Dó Maior H659 com a Academia de Música Antiga, regida por Christopher Hagwood. O quarteto Sine Nomine Toca de Joaquim Turina, Serenata para Quarteto de Cordas, Opus 87.

Ouvimos de Joaquim Turina a serenata para quarteto de cordas Opus 87 com o quarteto Sine Nomine. E a seguir, vamos ouvir mais uma gravação da parceria entre a TV BRICS e a Cultura FM, do compositor russo Alexander Tsvatsman, Valsa Longe da Amada. Grande Orquestra de Jazz de Peter Vostokov e Sinfônica da Rádio Orfeu, todos regidos por Sergei Kondrashev.

0: Esta foi a valsa Longe da Amada, de Alexander Schwarzman, com a grande orquestra de jazz de Peter Vostokov e a Orquestra Sinfônica da Rádio Orfeu, ambos regidos por Sergei Kondrassev, numa parceria da Rádio Cultura FM de São Paulo e a TV BRICS. Duas e 59 em São Paulo.
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0: O senador Flávio Bolsonaro confirmou que visitou o ex-banqueiro Daniel Vorcaro no fim do ano passado, quando o empresário já utilizava a tornozeleira eletrônica. A confirmação ocorreu depois de uma reunião com integrantes do PL no Diretório Nacional. O encontro teve por objetivo a reorganização da pré-campanha depois da crise pela divulgação de mensagens e áudios em que Flávio cobra dinheiro de Vorcaro. A Advocacia-Geral da União enviou ao STF uma manifestação contra a lei da dosimetria promulgada pelo Congresso para reduzir penas e flexibilizar regras de progressão de regime para condenados por atos antidemocráticos. O órgão pediu que o Supremo mantenha suspensa a aplicação da norma até o julgamento definitivo das ações que contestam a validade dela. Segundo a AGU, a lei viola dispositivos da Constituição ao reduzir punições para crimes cometidos contra instituições democráticas. Os organizadores de uma flotilha de ajuda humanitária com destino a Gaza disseram hoje que as forças israelenses interceptaram 41 barcos no Mediterrâneo Oriental. Eles afirmaram também que 10 embarcações ainda navegam em direção ao território. O Ministério das Relações Exteriores de Israel já havia declarado nesta segunda que não permitirá nenhuma violação do bloqueio naval. Mais informações você, ouvinte da Cultura, acompanha em uma hora.
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1: Olá, amigos. O ouvinte pergunta: qual a diferença entre sonata e prelúdio? Cara ouvinte, são dois gêneros musicais bem diferentes mesmo. Vejamos o prelúdio. Ele é geralmente uma peça curta e de forma livre. Já a sonata é o contrário, uma obra longa e com uma forma rígida, pré-estabelecida. Mas podemos ir além disso. O prelúdio, inicialmente, servia como uma introdução para uma outra peça, mais séria. Em geral, o prelúdio nos transmite um único estado de espírito e, às vezes,

vezes pode parecer até uma improvisação. Mas com o tempo, o prelúdio tornou-se uma peça independente, uma miniatura musical que captura uma imagem ou emoção específica e não mais servia de abertura para outra peça. Todos os prelúdios de Bach antecedem outras peças, como uma fuga. Já os prelúdios de Chopin são independentes, não antecedem nada. E agora vamos para a sonata. Ela é uma das formas mais importantes da música ocidental. Funciona como uma história em música, de modo análogo a um romance ou a um filme. A sonata tem personagens, que seriam os temas, e esses personagens entram em conflito.

0: Esse conflito é o que chamamos de desenvolvimento musical. Além disso, a sonata é formada por 2, 3 ou 4 movimentos, assim como um romance tem 2, 3 ou 4 capítulos. Cada movimento da sonata tem uma característica, um estado de espírito particular. Finalmente, caro ouvinte, eu sugiro que você ouça um prelúdio de Chopin, e uma sonata de Beethoven. Você vai ver que são realmente coisas bem diferentes. É isso aí. Espero ter respondido. Um grande abraço e até o próximo programa.
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3: Em seguida, apresentamos do compositor Giuseppe Tartini a sonata para violino e baixo contínuo em sol menor, Trilo do Diabo. Joshua Bell, violino, e John Constable, cravo.

Ouvimos de Giuseppe Tartini a sonata para violino e baixo contínuo em sol menor, Trilo do Diabo, com Joshua Bell violino e John Constable cravo. O pianista húngaro Ondras Schiff toca de Robert Schumann Apêndices de Estudos Sinfônicos, Opus 13.

Apêndices de Estudos Sinfônicos, Opus 13, de Robert Schumann, com o pianista Ondras Schiff. São 3:30 em São Paulo. Faremos agora um rápido intervalo e o Tarde Cultura estará de volta em seguida.

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6: Artista em destaque no quadro Você Ouve é Joyce DiDonato, que nasceu no Kansas, nos Estados Unidos, e foi considerada pela revista New Yorker como uma das intérpretes mais potentes de sua geração. Seu repertório é enorme, abrange mais de 4 séculos. Sua discografia é igualmente vasta e também diversificada. DiDonato ganhou visibilidade internacional por meio dos papéis que interpretou nas óperas de Handel e Mozart, com o álbum Diva Divo, um apanhado de áreas escritas para personagens femininas e masculinas. Foi indicado ao Grammy 12 vezes e venceu 3, sendo que uma delas foi em 2012, na categoria Melhor Performance Vocal Clássica Solo. As montagens de obras contemporâneas também figuram no currículo de Joyce DiDonato. Em 2022, estreou no Metropolitan Opera House de Nova York, a ópera As Horas, de Kevin Putz, interpretando a romancista Virginia Woolf. Para além do seu desempenho nos palcos, a mezzo-soprano americana encabeça movimentos globais que unem arte às causas de importância política. O projeto intitulado Eden percorreu mais de 50 cidades entre 2022 e 2024, em 4 continentes, entrelaçando música, educação e engajamento comunitário, fazendo um convite ao público para repensar a relação da humanidade com o meio ambiente. Vamos ouvi-la com Heloise Mas, mezzo-soprano, acompanhadas pelo coro e orquestra da Ópera de Lyon, regida por Riccardo Minazzi, na ópera Stella di Napoli, parte 1, cena 6, ouve Agire o Bárbaro, de Giovanni Pacini, com libreto de Salvatore Camarano.

d'opera Stella di Napoli di Giovanni Pacini, o vimos a aria Ove tagiri o barbaro. Soprano Joyce Di Donato, mezzo soprano e Luiz Mas, e o coro e orquestra da Ópera de Lyon, sob regência de Ricardo Minasi. E agora do americano George Gershwin, três prelúdios. Allegro bem ritmado e deciso, andante com moto e pouco rubato, allegro bem ritmado. O clarinetista Richard Stoltzman é acompanhado pela Sinfônica de Londres, sob a batuta de Eric Stern.

Ouvimos três prelúdios de George Gershwin, com o clarinetista Richard Stoltzman e a Orquestra Sinfônica de Londres, regida por Eric Stern. Do compositor Pierre Danican Philidor, Suite número 2, Sarabanda Rondó, Giga e Badinerie. Hans-Olof Gorset, Traverso, Rolf Lislevan Teorba e Paolo Pandolfo, Viola da Gamba.

Vocês ouviram a suíte número 2 do compositor Pierre Danican Philidor, com Hans Olav Gorset, traverso, Rolf Lislevan, teorba e Paolo Pandolfo, viola da gamba. De Gilles Massenet, em transcrição de Martin-Pierre Marsic, meditação da ópera Thaís, com o violinista Maxime Vengerov e o pianista Vague Papien, acompanhados pelo conjunto Virtuose.

0: Meditação da ópera Thaís de Jules Massenet, com o violinista Maxim Vengerov, o pianista Vagi Papian, acompanhados pelo conjunto Virtuose. Em São Paulo, 4:03.
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0: O presidente Lula afirmou hoje para uma plateia de empresários em São Paulo que ninguém vai impor na marra o fim da escala 6x1 no Brasil. Ele disse que a jornada de trabalho vai ser implementada respeitando a realidade de cada categoria e profissão. Lula afirmou que a escala 6x1 é necessária porque o povo quer ter mais lazer e que a sociedade avançou e os trabalhadores têm de ser respeitados. O Instituto Nacional de Meteorologia divulgou na manhã desta terça-feira um alerta amarelo de tempestade para todo o estado de São Paulo. O aviso é válido até às 9 da manhã de quinta. A previsão indica chuva acompanhada de ventos fortes e queda de granizo, além de risco de corte de energia, queda de galhos de árvores, alagamentos e danos em plantações. O presidente dos Estados Unidos, Donald Trump, afirmou hoje que Cuba é uma nação falida e que o país precisa de ajuda, mas disse não saber como o regime cubano vai mudar. A fala acontece em meio ao aumento das tensões entre Washington e Havana. Desde janeiro, o governo Trump ampliou sanções contra a ilha e impôs medidas que agravaram a crise energética no país. Outras informações você acompanha em uma hora.
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3: Do compositor Ruggiero Leoncavallo, da ópera I Pagliacci, atum recitativo e aria Recitar veste la giubba. O tenor Luciano Pavarotti é acompanhado pela National Philharmonic Orchestra, regida por Giuseppe Pattanè.

Ouvimos da ópera I Pagliacci, de Ruggero Leoncavallo, a aria Recitar Veste la Giuba. O tenor Luciano Pavarotti foi acompanhado pela National Philharmonic Orchestra, regida por Giuseppe Patané. E agora de Jean Francais, Sinfonia d'Archet. Movimentos andantino misterioso, allegro assai, andante molto, scherzo, allegro assai. Alain Molia, rege a Orquestra de Câmara Nacional de Toulouse.

De Jean Francais, ouvimos a Sinfonia d'Arche, com a Orquestra de Câmara Nacional de Toulouse, sob a batuta de Alain Molia. Do também francês Eric Satie, em transcrição de Darius Milhaud, Cinema. Piano a quatro mãos, Alexandre Tarrou e Eric Lesage.

Ouvimos com Alexandre Tarot e Eric Lesage, piano a quatro mãos, de Eric Satie em transcrição de Darius Milhaud, cinema. De Igor Stravinsky ouviremos agora o Ebony Concerto, com os movimentos Allegro Moderato, Andante e Moderato. O clarinetista Michael Collins é acompanhado pela London Sinfonietta, regida por Sir Simon Rattle.

Este foi o Ebony Concerto de Igor Stravinsky com o clarinetista Michael Collins e a London Sinfonietta regida por Sir Simon Rattle. Encerrando esta audição de Luiz Bonfá e Matt Dabi, The Gentle Rain, com Joe Paz guitarra, Paulinho da Costa percussão, Oscar Castro Neves violão, Otávio Bailly contrabaixo, Don Grazin, teclados e Cláudio Sloan, bateria.

0: The Gentle Rain, de Luiz Bonfá e Matt Dubby, com Joe Pass guitarra, Paulinho da Costa percussão, Oscar Castro Neves violão, Otávio Bailly contrabaixo, Dan Cresen teclados e Cláudio Slom bateria. E termina aqui o Tarde Cultura de hoje, programa que teve seleção musical e produção de Viviana Morila e operação de áudio de Amauri Santos. São 4h55 em São Paulo.
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0: O presidente da Câmara dos Deputados, Hugo Mota, disse hoje que o projeto de lei que deverá estabelecer as regras e especificidades para o fim da escala 6x1 deverá ser votado antes das eleições gerais deste ano. Nesta terça, ele deverá se reunir com o relator da PEC, Leo Prates, para bater o martelo sobre o texto que será levado à comissão especial esta semana. Os principais pontos das propostas são as 40 horas semanais, 2 dias de descanso, que poderão ou não ser consecutivos e sem reduções salariais. A taxa de aprovação do presidente americano Donald Trump caiu tanto que se aproximou do nível mais baixo desde que ele retornou à Casa Branca, de acordo com uma nova pesquisa Reuters-Ipsos. O levantamento mostrou que 35% do país aprova o desempenho do republicano, um ponto percentual a menos do que na pesquisa realizada no início deste mês. Trump iniciou o atual mandato em janeiro de 2025 com uma taxa de aprovação de 47%. O presidente da Rússia, Vladimir Putin, chegou hoje a Pequim, na China, para uma visita em que tentará fortalecer a parceria com o mais poderoso aliado. Ele vai se encontrar com o líder chinês Xi Jinping ainda nesta terça. Os dois participarão amanhã de celebrações pelo 25º aniversário do Tratado Sino-Russo de Boa Vizinhança e Cooperação Amigável. Mais informações você acompanha em uma hora no De Volta para Casa.
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1: Existe um país na Europa Oriental cujo povo é de uma musicalidade fora do comum: a Ucrânia. Pouco se sabe desse país, exceto que Putin não dá sossego a ele. Mas a quantidade de artistas que a Ucrânia pôs na música ocidental é imensa. Vocês devem se lembrar de figuras como Emil Gillis, grande pianista, Horowitz, Emanuel Ax, Sviatoslav Richter, David und Igor Oistrakh, Isaac Stern, o grande maestro Igor Markevich e tantos outros eram ucranianos. Hoje eu vou mostrar a vocês a música religiosa autêntica daquele povo e amanhã a música profana. Vamos começar com Dmytro Bortnianski, Que a Terra Glorifique o Senhor. Kirilo Stetsenko, Abençoe Minha Alma, ó Senhor. Oleksandr Kochts, Santo Pai. Mykola Leotovich, No Teu Reino e Credo. Oleksandr Kochvits, Hino aos Querubins. Kirilo Stetsenko, A Voz da Paz. Quem canta é o coro nacional da Ucrânia, chamado Capela Dumka.

Estamos ouvindo música religiosa autêntica, folclórica, mas religiosa autêntica da Ucrânia, que fica ali na Europa Oriental, bem numa região bem central, fazendo fronteira com a Rússia, com a Bielorrússia, com a Polônia, com a Eslováquia, com a Hungria. Não é um país pequeno, ele é do tamanho do estado do Amazonas, ou seja, o maior país europeu. A Ucrânia que conhecemos hoje foi regularizada aí por 1991. Além da musicalidade de seu povo, a Ucrânia é conhecida pela fertilidade de suas terras, sendo a terceira maior produtora de grãos do mundo. Como ela dá para o Mar Negro, onde os russos colocam seus armamentos de guerra, eles não dão sossego aos pobres ucranianos. Mas vamos continuar ouvindo a música religiosa ucraniana. De Mykola Leontovich, Nosso Pai, de Oleksandr Rechaninov, a cena de Rachmaninov, que nasceu ali perto, que o homem seja abençoado. De Pavlo Chernokov, Não Me Rejeite em Minha Velhice. E de Dmitro Bortnyavsky, Longa Vida.

0: E assim conhecemos melhor a música religiosa da Ucrânia, país profundamente musical que deu ao mundo uma infinidade de artistas. Exatamente por suas imensas qualidades, a Rússia não quer dar sossego àquele país, já que o senhor Putin, que foi eleito pela 100ª milionésima vez, não se deu conta que a União Soviética não mais existe. Enquanto aquele país sofre essa injusta perseguição de seu vizinho maior, ele continua fazendo a linda música que vocês ouviram aqui. E amanhã tem mais, a música profana da grande Ucrânia.
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9: 6 horas em São Paulo.
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9: Começo de noite de terça-feira, 19 de maio de 2026. Boa noite a você que está com a gente na Cultura. Esse é o De Volta para Casa, até às 7 com as principais informações do dia, prestação de serviço e a nossa música instrumental brasileira. Para abrir o programa de hoje, trouxemos uma do João Nogueira com Paulo César Pinheiro. Walter Silva e grupo tocam Batendo a Porta.

Você acabou de ouvir Batendo a Porta, de João Nogueira e Paulo César Pinheiro, com Walter Silva e banda. Vamos começar falando de política, porque as intenções de voto do senador e pré-candidato à presidência Flávio Bolsonaro caíram mais de 5 pontos percentuais no primeiro turno e 6 pontos em um eventual segundo turno, depois do áudio em que ele pede dinheiro ao banqueiro Daniel Vorcaro vir à tona. É o que mostra a pesquisa Atlas Bloomberg, divulgada nesta terça. Com isso, o presidente Lula passou a liderar a disputa contra Flávio no segundo turno e ampliou a vantagem no primeiro. Em abril, o cenário de segundo turno apontava empate técnico, com o senador bolsonarista com 47,8% contra 47,5% do petista. Agora, o presidente da República tem 48,9% contra 41,8% do filho do ex-presidente Jair Bolsonaro. A maior parte dos votos que eram de Flávio passaram para os indecisos, brancos e nulos. O grupo saltou de 4,7% no último levantamento para 9,3%. O senador Flávio Bolsonaro também passou a ser o pré-candidato a presidente numericamente mais rejeitado. De acordo com a pesquisa, o percentual de entrevistados que disseram não votar nele de jeito nenhum foi de 49,8% em abril para 52% em maio. Lula, que até então liderava o ranking, oscilou de 51% para 50,6%. O levantamento aponta ainda que 95,6% dos brasileiros ficaram sabendo do áudio e das mensagens trocadas entre Flávio e o Daniel Vorcaro. E dentre eles, 51,7% acreditam que o senador está diretamente envolvido no esquema de fraudes financeiras do Banco Master. Já para 33,3% dos brasileiros, a troca de mensagens entre Flávio e Vorcaro representa uma tentativa legítima do senador de conseguir apoio financeiro para o filme ou para a produção do filme. Outros 12,1% dos entrevistados acreditam que a mensagem e o áudio trocados mostram uma relação de proximidade, mas sem comprovação de ilegalidade. Essa é a primeira pesquisa a nível nacional feita depois da divulgação das mensagens entre Flávio e Vorcaro. Ela foi feita pela internet entre os dias 13 e 18 de maio, com 5.032 brasileiros com 16 anos ou mais. A margem de erro é de 1 ponto percentual para mais ou para menos, com um nível de confiança de 95%. Daqui a pouco tem mais política. Agora 6:06, é hora de ouvir o Samba Jazz número 2 de Cidiel Vieira com Irmãos e Brothers.

Irmãos e Brothers, Sidmar Vieira, Sidiel Vieira, também Leandro Cabral e Vitor Cabral tocando do Sidiel o Samba Jazz número 2. Voltando a falar sobre as questões políticas e sobre o senador Flávio Bolsonaro, ele admitiu hoje que se reuniu com Daniel Vorkaro depois da primeira prisão do banqueiro no fim de 2025. Segundo o parlamentar, o encontro foi realizado com o objetivo de botar um ponto final na questão do financiamento da cinebiografia do pai, o ex-presidente Jair Bolsonaro. O filme Dark Horse, que é um termo em inglês para azarão, está em evidência depois das reportagens revelarem que a produção teria sido financiada pelo Daniel Vorkaro, que é o dono do Banco Master. Flávio Bolsonaro já admitiu ter intermediado as negociações e cobrado pagamentos de Vorkaro, que chegou a repassar cerca de 61 milhões de reais ao projeto antes de ser preso. A informação de que o encontro entre o senador e o banqueiro aconteceu quando Vorkaro estava utilizando tornozeleira eletrônica foi divulgada pelo portal Metrópolis hoje. Flávio admitiu o encontro com Vorkaro durante a entrevista a jornalistas, depois de participar de uma reunião com a bancada do Partido Liberal lá na Câmara e no Senado. A reunião com os deputados e senadores aconteceu na sede do partido, comandado por Valdemar Costa Neto. O Supremo Tribunal Federal autorizou uma operação da Polícia Federal hoje contra um perito criminal. Ele é acusado de vazar dados sigilosos da investigação Compliance Zero, que apura suspeitas de fraudes financeiras ligadas ao Banco Master. Em nota, a corte informou que o relator do caso, o ministro André Mendonça, acolheu um pedido feito pela PF para o cumprimento de dois mandados de busca e apreensão e medidas cautelares, entre elas a suspensão do exercício da função pública do policial federal investigado. 6 horas 11 minutos. Você vai ouvir agora o quartetinho tocando da Maria do Carmo Barbosa de Melo. Boa tarde, povo.

De Maria do Carmo Barbosa de Melo, com o quartetinho Boa Tarde, Povo. 6h17 agora. A Receita Federal estimou apreender 300 milhões de reais em mercadorias falsificadas, contrabandeadas ou sem nota fiscal nos dois shoppings de comércio popular na região do Brás, fechados nesta segunda. O Shopping 25 Brasil Stunt ficarão, né, interditados por pelo menos 2 semanas para que os auditores possam averiguar os itens em situação irregular. Segundo a Receita Federal, a proximidade da Copa do Mundo foi quem motivou essa operação. Também foram encontrados falsificações de camisetas de clubes, de artigos esportivos, calçados, além de cigarros eletrônicos e perfumes. A operação busca localizar mercadorias estrangeiras introduzidas no país sem controle aduaneiro, o que pode configurar crimes de contrabando e descaminho. O Superior Tribunal Militar aprovou uma mudança nas regras de promoção dos servidores da Justiça Militar da União. A novidade obriga os funcionários a fazer cursos sobre direitos humanos, inclusão e diversidade para avançar na carreira. Pelo novo ato normativo, pelo menos 10% das 80 horas de capacitação exigidas para promoção terão de ser destinadas a treinamentos de natureza antidiscriminatória. O texto cita feminicídios, violência contra pessoas trans, racismo estrutural, letalidade policial e violações contra indígenas como justificativas para a mudança. O ato também endurece critérios de estágio probatório e promoção. Os servidores precisarão atingir pelo menos 70% da pontuação máxima nas avaliações de desempenho para serem aprovados ou promovidos. 6h18. Vamos seguir com Salsa, de Gonçalo Labrada, com o Gonçalo Labrada Trio.

Com Gonçalo Labrada Trio, dele Salsa. Tem mais informação para você agora, 6h22. O governo de Santa Catarina colocou todos os 295 municípios sob estado de alerta climático por no mínimo 180 dias. A justificativa é a aproximação do fenômeno El Niño, que deve elevar o risco de chuvas intensas, enchentes e outros eventos climáticos extremos no sul do Brasil, isso a partir de junho, a partir do mês que vem já. Segundo o governador Jorginho Melo, o decreto tem caráter preventivo e a ideia é agilizar a contratação de serviços e obras emergenciais por parte de prefeituras, além da compra de produtos como colchões, lonas e outros destinados à ajuda humanitária. Segundo informações da Defesa Civil Estadual, o período de maior probabilidade de ocorrência de eventos climáticos severos deve começar em setembro e se estender até janeiro de 2027. E o trecho ali mais crítico deve se concentrar entre novembro e janeiro. O El Niño, só para lembrar, é aquele fenômeno causado pelo aquecimento acima da média das temperaturas do Oceano Pacífico, mexe demais com o tempo no mundo todo. E Santa Catarina sofreu impactos do El Niño em maio do ano de 2024, quando mais de 900 pessoas precisaram deixar as próprias casas por conta de chuvas intensas e chuvas que trouxeram muitos prejuízos. Na ocasião, 185 pessoas morreram no Rio Grande do Sul por conta dessa chuvarada toda. Já que eu estou falando do tempo, deixa eu contar que a tarde desta terça-feira foi marcada por muitas nuvens. Isso impediu a elevação das temperaturas, a média foi de 17 graus. Hoje tivemos um dia marcado por baixa amplitude térmica, a máxima não passou de 18, viu? E a semana vai ser marcada ainda por muitas nuvens, chuviscos, chuva fraca. As análises atmosféricas indicam a volta das chuvas um pouco mais intensas no sábado, melhorando a partir do domingo. Mas antes disso, a quarta-feira também deve apresentar uma madrugada de céu encoberto com chuviscos ocasionais, termômetros ali na casa dos 14 graus. Ao longo do dia, muitas nuvens, garoa. A temperatura não vai subir muito de novo, não. A máxima não deve superar os 18 graus, proporcionando, garantindo mais um dia com sensação de frio. A gente segue com o grupo Cadeira de Balanço, de Toninho Ferragutti, O Mancebo.

0: O Mancebo, música de Toninho Ferragutti, aqui com o Cadeira de Balanço. A Rita Lisauska já chegou para falar do Jornal da Cultura. Rita, boa noite.
1: Que frio,
0: que
1: amigo.
0: Que gelo. E o inverno nem chegou de verdade.
1: Pois,
0: hein?
1: É, mas o noticiário está quente.
0: Esse está quente, a gente garante calor de noticiário.
1: Exatamente.
0: E acho que o principal assunto do dia aí é o senador Flávio Bolsonaro admitindo aí que conversou com o Vorcaro quando ele já usava a tornozeleira eletrônica. Isso pegou muito mal internamente no partido e de uma forma geral, né?
1: O interessante é que ele falou antes que isso fosse divulgado, né? Porque a gente tem ali uma sequência de divulgações pelo The Intercept. Ele teve uma reunião ali com deputados e senadores na sede do PL. Aí eu acho que uma forma de vacina, antes que aparecesse, ele, né, afirmou então que se encontrou com Daniel Vorcaro. E ele vinha assim, ali sendo pressionado, né, pelos aliados a explicar a relação com o ex-banqueiro e também dizer se não tinha ali novidades, surpresinhas, né, como ele mesmo disse. Nesse encontro que Flávio Bolsonaro admitiu ter tido com Daniel Vorcaro, foi no final de novembro. Como você disse, Vorcaro já usava a tornozeleira eletrônica depois de deixar a prisão. E segundo Flávio Bolsonaro, a reunião serviu ali para encerrar pessoalmente negociações de patrocínio do filme sobre Jair Bolsonaro. E o deputado Mário Frias, que é um dos produtores do filme, né, sobre a campanha de 2018 do ex-presidente, também apareceu um áudio dele agradecendo o banqueiro Daniel Vorcaro por ter apoiado o longa, e o próprio Mário Frias, que disse que não havia ali dinheiro do Master, enfim. Vários vazamentos aí, e a gente vai sabendo dessas relações entre esses bolsonaristas com o dono do Banco Master.
0: A propósito, eu li agora há pouco, agora no final da tarde, que um oficial de justiça tentou notificá-lo sobre esse caso aí envolvendo o Master, enfim, não o encontrou.
1: O deputado Mário Frias, né?
0: Diz que está em viagem internacional, em missão internacional.
1: Então tá, né? A gente vai falar também sobre a questão do Master, mas relacionada ao Banco Central, porque dois ex-chefes do Departamento de Supervisão Bancária do BC teriam atuado como consultores e repassado informações internas ao Banco Master em troca de propina. Eles já tinham sido afastados, né? A gente já sabia que o próprio Banco Central tinha essas informações e estava ali fazendo investigações, mas o ministro do Supremo, André Mendonça, afastou os dois dos cargos, determinou que entreguem os passaportes, que sejam monitorados com tornozeleira eletrônica. Eles também foram proibidos de manter contato com outros suspeitos, de sair da cidade em que moram, de acessar as dependências do Banco Central. E a gente vai vendo os tentáculos, né, do Banco Master em todas as instituições, né? A gente tem denúncias de que há tentáculos no Supremo Tribunal Federal, no Congresso Nacional e também dentro do Banco Central. A gente vai falar também que o governo Lula lançou hoje um crédito de 30 bilhões para taxistas e motoristas de aplicativo. É um financiamento que vai permitir a compra de veículos de até R$150 mil e taxas de juros de 12,6% para homens e 11,5% para as mulheres. Você sabe que a gente paga melhor, né? Por isso que a gente paga...
0: A teoria é porque zela um pouco mais.
1: Somos boas pagadoras. Para acessar esse crédito, os motoristas de aplicativo devem ter realizado pelo menos 100 corridas no último ano, e o BNDES vai gerenciar esses recursos. É mais uma tentativa, em ano de eleição, de se aproximar da categoria, porque o governo tinha ali um PL dos aplicativos que acabou travando no Congresso, né, que tinha ali características de dar direitos trabalhistas para a categoria, mas enfim, a abordagem então vai por financiamento dos automóveis. Com a gente a professora de Relações Internacionais, Denilde Holzhacker, e o economista Ricardo Senes.
0: Às 9 da noite.
1: Até lá.
0: Bom jornal. A gente para o intervalo, na volta tem mais informações, prestação de serviço e música instrumental. Até já.
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4: 6h35, estou de volta aqui com o De Volta para Casa. Acabo de ver as informações de trânsito. São Paulo tem 809 quilômetros de anda e para neste momento, segundo a CET. O jeito é ouvir música, nossa música instrumental brasileira. Eu retomo o programa com uma do Djavan, com arranjos do Hamilton de Holanda, que toca essa acompanhado de grupo, Irmã de Neon.

Irmã de Neon, de Djavan, com Hamilton de Holanda e grupo. 6h39 agora. Notícia da cidade, a CPI que investiga o desvirtuamento de apartamentos populares na cidade de São Paulo aprovou o relatório final nesta terça, lá na Câmara Municipal, com 2 votos contrários, 4 favoráveis e 1 ausência. O documento sugere alterações na aplicação da política municipal e estima algo em torno de R$ 5,1 bilhões da renúncia fiscal relativa ao principal benefício concedido às incorporadoras entre 2014 e 2025. Seria o prejuízo, o dinheiro que não entrou aos cofres municipais. Diferentemente de unidades comuns, a CPI apura a destinação da HIS, da HMP, né? HIS, Habitação de Interesse Social, e a habitação de mercado popular aqui na cidade. Esse tipo de moradia é construído pelo setor privado com incentivos municipais a fim de que seja destinado a famílias com renda mensal de até 10 salários mínimos. E não podem ser ocupados por pessoas de maior renda e tampouco oferecido em plataformas de hospedagem. O relatório final foi votado com 3 semanas de antecedência, o que foi criticado pela oposição, que defendia oitivas com mais empresas. Começaram a valer hoje as novas regras para contratos de empréstimo consignado de aposentados e pensionistas do INSS. Entre as mudanças está a obrigatoriedade de validar a operação por biometria facial. Além disso, o limite máximo de renda que pode ser comprometido com parcelas neste empréstimo mudou. Vai de 45% para 40% da renda ao teto. Pelo empréstimo consignado, as parcelas são descontadas diretamente do benefício do INSS. Segundo o governo, as mudanças buscam aumentar a segurança dessas modalidades de crédito. A nova lei também proíbe a contratação de empréstimo consignado por telefone ou por meio de procuração de terceiros. O Ministério da Educação publicou nesta segunda novas diretrizes circulares para os cursos de graduação em enfermagem aqui do Brasil. A resolução estabelece mudanças na formação de enfermeiros, amplia a carga horária mínima de cursos e reforça a integração com o SUS, o Sistema Único de Saúde. Entre as principais mudanças, o texto determina que os cursos de bacharelado tenham carga horária mínima de 4 mil horas, obrigatoriamente no formato presencial, com prazo mínimo de 5 anos para a conclusão. A nova regra também amplia o peso dos estágios supervisionados, que deverão representar pelo menos 30% da carga horária total da graduação. Metade dessa formação prática deverá acontecer na atenção primária à saúde, como unidades básicas e estratégia saúde da família, e outros 50% em hospitais ou serviços de média complexidade. O texto afirma que a formação dos enfermeiros deverá seguir princípios e diretrizes do SUS, com foco em atenção integral à saúde, ética, humanização e atuação interdisciplinar. As instituições de ensino superior terão até 30 de junho do ano de 2028 para adaptar os currículos às novas exigências. 6h43 agora. A gente vai tocar uma do Nelson Faria, com ele na guitarra, Buchicho.

0: Buchicho de Nelson Faria, aqui no De Volta para Casa. 6h47 agora. O presidente americano Donald Trump afirmou hoje que pode voltar a atacar o Irã diante do impasse das negociações. Espero que não tenhamos que voltar com a guerra, mas podemos te dar ou ter de dar a eles outro grande golpe. Ainda não temos certeza, mas vocês saberão muito em breve, declarou Trump a jornalistas lá na Casa Branca. Em teoria, os americanos cumprem um acordo de cessar-fogo firmado com o Irã e que determina uma pausa dos ataques ao território iraniano e a países do Golfo Pérsico. Mesmo assim, o republicano confirmou que havia planejado inicialmente um ataque para esta terça, mas que cancelou os planos a pedido dos países árabes. Bom, deixa eu aproveitar e falar para você também sobre... Eu tenho aqui o Roda Viva para falar agora, mas daqui a pouco eu cito o Roda Viva. Ontem teve Roda Viva na TV Cultura. O assunto foi justamente a questão do Comitê Internacional e a atuação, as dificuldades que os apoios humanitários têm nos ambientes de guerra, principalmente nesses últimos momentos. Antes de falar disso, a gente fala isso daqui a pouquinho, antes de falar disso, eu quero deixar claro a você que esse conteúdo a qualquer momento você pode encontrar na internet. A edição desta segunda-feira à noite debateu justamente os desafios humanitários em meio aos conflitos armados. O entrevistado foi o diretor-geral do Comitê Internacional da Cruz Vermelha, Pierre Crembu, que começou respondendo a uma pergunta do apresentador Ernesto Palha sobre as dificuldades impostas pela crise do multilateralismo.
1: Ninguém o recebe espontaneamente em seu ambiente de conflito. Portanto, trata-se de construir confiança. É garantir que sejam compreendidos pelo propósito que representamos. As partes sempre desconfiarão de seus motivos. Por que esta organização está aqui? Eles estão aqui por algo a mais do que afirmam estar? E assim, nosso foco resoluto nas dimensões humanitárias, nas consequências humanas,

0: Alain Badié, grupo dele de Itaquera Madalena. E com essa fechamos o De Volta para Casa, com a produção da Gabriela Paques, apoio de Gabriel D'Angelo, seleção musical Eduardo Weber, mesa de som Armandino Corbal, trabalhos técnicos Wagner Freitas. Eu, Gilson Monteiro, deixo a você meu desejo, uma linda noite, perfeito descanso, e a gente se encontra amanhã às 6. Até lá! 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
1: Olá, amigos! Não sei se vocês já ouviram falar do compositor francês Daniel Auber, que viveu entre 1782 e 1871. Embora seja raramente lembrado hoje, foi um dos mais importantes compositores de ópera francesa do século XIX, desfrutando em sua longa vida de um sucesso invejável. Pois bem, no ano de 1823, Auber conheceu Rossini em um jantar solene, organizado por um outro compositor que também era militar, Michele Carafa. O jantar deve ter sido, na verdade, um sarau, e muito provavelmente houve música, pois Daniel Auber deixou escrito o seguinte: Rossini tinha uma voz de barítono muito bonita. Quanto à sua arte de acompanhamento, era maravilhosa. Não era um teclado, mas uma orquestra que as mãos vertiginosas do pianista pareciam galopar. Quando ele terminou, olhei mecanicamente para as teclas de marfim. Pensei vê-las fumegando. Quando cheguei em casa, tive muita vontade de jogar minhas partituras no fogo. Talvez isso as aqueça, disse a mim mesmo desanimado. Qual é o sentido de fazer música se você não sabe como fazê-la como Rossini? Pois é, caros ouvintes, este é mais um depoimento que atesta ter sido Rossini um pianista fenomenal. Durante toda a sua juventude e maturidade como compositor, Rossini não compôs praticamente nada para o piano, apesar de ser um pianista de excelência. A partir dos 38 anos de idade, simplesmente abandonou a composição. Só voltou a escrever música na velhice. Foi quando, totalmente alheio ao mundo da ópera, começou a escrever para piano. Até o final de sua vida, deixou uma imensa quantidade de peças para este instrumento que estamos explorando juntos nesta série, e é o que continuaremos a fazer hoje. Bem-vindos a mais um Encontro com o Maestro.

Acabamos de ouvir com o pianista Alessandro Marangoni, de Gioachino Rossini, Une Pensée à Florence, que poderíamos traduzir como Pensando em Florença. Em um dos programas anteriores desta pequena série, eu disse que, em minha opinião, Rossini nunca foi um compositor alinhado com os ideais do romantismo musical. Exageros emocionais não o atraíam. Para mim, foi sobretudo um clássico. Um músico de pensamento musical organizado e racional. Pois bem, nesta peça que acabamos de ouvir, Rossini deixa-se pender um pouquinho para o lado das emoções. Une Pensée à Florence é uma peça com momentos delicados e muitos outros tocantes que chegam a nos remeter a Chopin. De qualquer modo, Rossini em nenhum momento mergulha de cabeça no exagero sentimental. E por que eu escolhi começar este programa com essa música? Bem, caros ouvintes, no programa anterior, nós nos divertimos com os títulos das obras ouvidas. Lembram-se? Prelúdio pretensioso, prelúdio inofensivo, prelúdio petulante e rococó, prelúdio, por assim dizer, dramático. É isso, muitas de suas peças para piano têm títulos divertidíssimos ou, no mínimo, curiosos. Hoje, porém, eu quis deixar esta faceta de lado e procurei títulos não humorísticos. Eles me levaram a obras mais sensíveis, como esta que acabamos de ouvir. Outro título que chamou minha atenção foi Un Rêve, um sonho. Aqui a música nos surpreende. Seu início pode nos sugerir um sonho poético, etéreo. Mas isso é só no começo. Como sabemos todos, a maioria dos nossos sonhos costumam ser um tanto malucos, com assuntos aparentemente disparatados e desconexos. E assim é esta peça, Un Rêve de Rossini, uma representação menos romântica e mais realista de um sonho de verdade. A execução será, mais uma vez, de Alessandro Marangoni.

Acabamos de ouvir de Gioachino Rossini, Un Rêve, ou Um Sonho em português. A execução foi do pianista Alessandro Marangoni. Muito bem, agora teremos Un Regret, Um Arrependimento. Desta vez a música é bem simples e bastante curta, com 3 minutos de duração contra os 10 minutos das peças anteriores. É uma música terna e quase melancólica, doce, mas como sempre, nada de exageros dramáticos.

de ouvir de Rossini Un Regret, um arrependimento, com Alessandro Marangoni ao piano. Continuemos mais um pouquinho neste clima doce e terno. Na verdade, ainda mais terno. O título da próxima peça revela um pouco mais da personalidade de Gioachino Rossini. Este é Une caresse à ma femme, ou Um Carinho para Minha Esposa. Estamos falando da segunda mulher de Rossini, Olympe Pélissier. Tudo indica que se davam muito bem. Uniram-se na década de 1830 e ficaram juntos até a morte do compositor em 1868. Rossini escreveu para ela um caderno de canções com a seguinte dedicatória: ofereço essas modestas canções à minha querida esposa Olympe como um simples testemunho de gratidão pelo carinho e cuidado inteligente que ela me dispensou durante minha longa e terrível doença. Vamos então ouvir novamente com Alessandro Marangoni ao piano, Une caresse à ma femme.

Acabamos de ouvir de Gioachino Rossini Une caresse à ma femme, ou Um Carinho para Minha Esposa, na execução do pianista italiano Alessandro Marangoni. E agora, caros ouvintes, vamos deixar de lado esses títulos mais ternos e românticos. Faremos isso, contudo, sem voltarmos para os títulos cômicos e provocativos, como Prelúdio Petulante ou Prelúdio Inofensivo. Rossini usa uma terceira categoria de títulos em suas peças para piano: o Nada. É isso mesmo que você ouviu, caro ouvinte. Rossini intitulou muitas destas peças como Nada e as numerou. Assim temos o Nada número 1, o Nada número 2, o Nada número 3, etc, etc. E além do número, temos também o andamento. Vamos então ouvir agora quatro nadas de Rossini: Nada número 1, Allegretto. Nada número 2, Allegretto moderato. Nada número 3, também Allegretto moderato. E nada número 4, Andante sostenuto, Allegretto e Tempo Primo. A execução, como sempre, será de Alessandro Marangoni.

Acabamos de ouvir com o pianista Alessandro Marangoni quatro nadas de Rossini. Nada número 1, Allegretto. Nada número 2, Allegretto moderato. Nada número 3, novamente Allegretto moderato. E nada número 4, Andante sostenuto, Allegretto e tempo primo. E já estamos chegando ao final deste programa, mas antes de ouvirmos a última música, gostaria de lembrar aos nossos ouvintes que as peças que estamos escutando foram todas compostas a partir do ano de 1855, quando Rossini já tinha 63 anos de idade, e fazem parte de uma coleção batizada por ele mesmo de Pecados da Velhice.

Em nenhum momento sequer passou por sua cabeça escrever música transcendente, que se imortalizasse ao lado das maiores obras-primas da música clássica. Ao contrário, o que Rossini fez foi produzir música para os encontros artísticos que realizava em sua residência em Paris, em todos os finais de semana. Ou seja, música de salão. Contudo, ao contrário de suas intenções, essas peças que durante muito tempo ficaram esquecidas estão agora sendo redescobertas como música de grande qualidade e que vale a pena ser conhecida. Não é à toa que vêm sendo gravadas por vários pianistas, entre eles o jovem Alessandro Marangoni, que com apenas 30 anos está gravando toda a coleção.

Vamos então terminar o programa com mais um dos pecados de velhice de Gioachino Rossini. E temos uma surpresa, uma peça de uma delicadeza comovente. Échantillon de Chant de Noël à l'Italienne, ou em português, uma sequência de melodias de Natal italianas. Ao piano, Alessandro Marangoni.

0: Acabamos de ouvir de Gioachino Rossini Échantillon de Chant de Noël à l'Italienne, ou em português, uma sequência de melodias de Natal italianas. Ao piano tivemos Alessandro Marangoni. E assim, caros ouvintes, vamos chegando ao final deste programa. E eu espero que vocês tenham apreciado. Não se esqueçam, entrem em contato comigo enviando suas perguntas ou comentários pelo e-mail pergunte@culturafm.com.br. Um grande abraço a todos e até o nosso próximo encontro.
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0: Nikolai Medtner, dança Opus 43, número 1. Manoug Parikyan, violino. Hamish Milne, piano.
1: Como durante a Revolução Industrial, ele reforça que a inteligência artificial deve servir ao ser humano e não o contrário.
2: Votação.
3: A pauta da semana na Câmara inclui projetos que tentam conter a crise na alta dos combustíveis e também que aumentam as penas para vários crimes de natureza sexual previstos no Estatuto da Criança e do Adolescente.
1: A análise das propostas começou no final da tarde no plenário da Câmara. A edição de amanhã vai trazer detalhes sobre as votações.
3: Termina agora o Jornal Câmara dos Deputados com trabalhos técnicos de Everson Urani e apresentação de José Carlos Andrade e Márcio Aquilissardi. Uma boa noite para você.
1: Ótima noite. A Voz do Brasil volta amanhã.
2: 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Boa noite.

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1: 20 horas.
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3: Olá, boa noite. Hoje, o Conexão Europa traz o concerto do conjunto de câmara Capella Andrea Barca, com o piano e regência de Sir András Schiff. Gravação ao vivo, realizada em 26 de março de 2025, na sala de concerto da Opera City, em Tóquio, no Japão. Pianista, maestro, pedagogo, Sir András Schiff nasceu em Budapeste, Hungria, e começou a estudar piano aos 5 anos na Academia de Música Franz Liszt. Também estudou em Londres, com George Malcolm. Entre as honrarias recebidas por Sir András Schiff estão a Medalha de Ouro do International Mozarteum Foundation, Ordem do Mérito da República Federal da Alemanha, a Medalha de Ouro da Royal Philharmonic Society e a Medalha Bach da cidade de Leipzig. Em 1999, fundou sua própria orquestra de câmara, a Capella Andrea Barca, cujo nome vem da tradução italiana de seu sobrenome. Schiff, em italiano, significa barca. Sediada em Vicenza, na Itália, a orquestra é composta por solistas internacionais, músicos de câmara e amigos. Ao piano e no comando de sua orquestra, Sir András Schiff inicia o concerto com o concerto número 23 para piano em Lá Maior, K488, de Mozart.

Sir Andrashev ao piano e na direção de sua orquestra de câmara, Capella Andrea Barca. Ouvimos de Wolfgang Amadeus Mozart, Concerto número 23 para piano em Lá maior, K488. Movimentos: Allegro, Adagio, Allegro. E eles seguem com trechos da Sinfonia número 40 em Sol menor, K550. Também de Mozart.

Ouvimos Allegro, do Concerto para Piano número 1 em Ré menor, BWV 1052, de Johann Sebastian Bach, com a Orquestra de Câmara Capella Andrea Barca, com piano e regência de Sir Andras Schiff. Gravação ao vivo, realizada em 26 de março de 2025, na Sala de Concerto da Opera City, em Tóquio, no Japão. 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

0: 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E assim encerramos este Conexão Europa. Roteiro e produção de Inês Medalha, trabalhos técnicos Carlos Lima e Armandino Corbal, apoio de produção Gustavo Bittencourt, apresentação Madeleine Alves. Boa noite.
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8: Terça-feira, 19 de maio, o Jornal da Cultura começa agora com os seguintes destaques. Pré-candidato do PL à presidência, Flávio Bolsonaro, admite que visitou Daniel Vorcaro quando o banqueiro estava em prisão domiciliar em São Paulo no final do ano passado. Senador diz que procurou o dono do Banco Master para tratar do financiamento do filme sobre o ex-presidente Jair Bolsonaro. Presidente da Câmara, Hugo Mota, fala em esforço concentrado para votar na próxima semana a PEC do fim da escala 6x1 no plenário da Casa. O governo federal anuncia linha de crédito de 30 bilhões de reais com juros subsidiados para compra de carros novos para taxistas e motoristas de aplicativo. Presidente do Senado, Davi Alcolumbre, avisa que Congresso deve derrubar um veto presidencial que impede municípios inadimplentes de receberem recursos de emendas parlamentares e convênios federais. O presidente dos Estados Unidos ameaça atacar o Irã menos de 24 horas após recuar de bombardeio. Desde o início da guerra, popularidade de Donald Trump despenca e aprovação cai para 35%.
9: Olá, boa noite. Hoje temos a presença da professora de Relações Internacionais da ESPM, Denilde Holzhacker, e do economista e doutor em Ciência Política, Ricardo Senes. Boa noite.